0: começando a mudar.
1: Hein? Exatamente, a Argentina tá antes.
0: Até então era o Brasil, mas agora a Argentina já começou a mudar.
1: Exatamente. Cara,
0: tá começando a mudar.
1: Mas eu acho que a Argentina ainda paga menos que o Brasil.
0: Sim, está pagando menos.
1: Pagam menos.
2: Os orçamentos dos clubes são menores.
1: Sim. Exatamente. Então, assim, isso tem que ser repensado, porque a nossa qualidade realmente tá caindo. E daí, o que a gente vê? A gente tem...
0: Não só a qualidade e essa geração nova que tá vindo aí, que nome que tu dá?
1: Não. Mas o que eu tô falando com o Vitor é o seguinte. Ou tu vê um cara novo, um jovem que despontou e tu viu ele jogar com 17, 18 anos da e brilhou base. Aqui, senão tu vê ele gordo com 35 voltando aqui.
0: É.
1: Tu não vai ver ele brilhando.
0: Douglas Costa voltando. Exato, pra casar aqui.
1: Exato, ele é um dos tantos que fez isso.
0: Isso. É isso aí.
3: É, o problema é muito mais baixo.
0: Né? É, a verdade é essa. Vamos falar de jogos, então? Vamos começar os pitacos, senhores. Se vocês querem falar, o que vocês me contam do jogo da discussão, aí se chegar alguém sabe, eu não sei, por isso que eu tô perguntando pra vocês, do Cristiano Ronaldo com o Jorge Jesus, alguém tá sabendo o que aconteceu, o tumulto?
3: Cara, eu só vi alguém comentando que o... que ele não iria mais jogar na seleção, e aí ele iria explicar o porquê.
1: Mas não, eu vi o Jorge Jesus falando que as portas estão abertas. Isso foi o que eu vi. Daí, só sei que eu mesmo, eu myself, né? Eu mandei.
0: Mandou um WhatsApp
1: Cristiano Ronaldo. Mandei um direct no Insta deles assim: pode vir pro Tricolor que nós estamos te aguardando aqui. Não, mandei mesmo, cara. Mandei mesmo. Deu assim: ó, o Suárez já brilhou aqui, vem aqui que, né?
0: Tem lugar pra ti ainda.
1: Não, e assim, ó, e até porque é o seguinte, né?
0: Daí vende o Cavani, né?
1: Não. Daí o Cavani vai sentar no banco, né? Não tem. O Cavani se fez muito tempo também. Mas ia ser legal, né? E outra coisa, sabe o que eu ia gostar? Se o Cristiano Ronaldo... Ó, tô viajando agora, tudo bem. Mas se ele viesse...
0: O namorado da irmã
1: é gremista, e ela tem restaurante em Gramado, Porto Alegre, enfim. Se ele viesse pra dizer assim, não, o Suárez fez história, mas agora eu vou fazer mais história. Seria muito legal. Eu ia adorar
0: isso. Tu não mandou pro Cristiano Ronaldo que tem uma casa pra ele alugar em Tramanda aí, pra ele passar as férias?
1: Não, até não mandei, cara. Matei. Tem uma Tramanda e tem um quintão ali.
0: Quintão, é,
1: Tem, cara.
0: Manda do terreno lá, o sítiozinho.
1: Não, e pior que o seguinte, tem uma casa em Eldorado ali que não pega enchente, cara.
0: Opa!
1: Porra, mas perfeito. Quer mais o quê, Cristiano, cara?
0: Cristiano Ronaldo... Senhor Gabriel, vamos pros pitacos ou não, Gabriel? Você tem mais alguma colaboração pra nos dar aí sobre seleções, futebol? Não.
2: Pitaco? Amanhã.
0: Ponte e Juventude.
2: Amanhã não, quarta-feira, né?
0: Não, amanhã.
2: Amanhã mesmo, amanhã. Terça.
0: Terça-feira,
2: amanhã. Amanhã dia 6 já. Então.
0: 9h35. Ah, esse jogo eu vou ver certo.
2: 2-0. Né?
0: 2-0,
2: fora de casa, o Juventude ganhando amanhã, assume a liderança. Vamos tentar garantir esse título. Pelo menos garantir o acesso. Quero muito que o Juventude suba pra Série A.
1: Acho que ele ganha, 2-1.
0: 2-1.
2: Lembrando que a Ponte não recebe salário, brigaram.
0: Tá na zona de rebaixamento.
2: Já está rebaixado. Matematicamente rebaixado.
1: 1-0 pro Juventude.
0: 1-0. Eu botei 2-0 aqui já.
1: A bancada votou em peso, Juventude.
2: Quando tudo é de um lado, às vezes não dá certo.
1: E eu tento ajudar o Gabriel e ele nunca dá uma resposta positiva pro Grêmio. Ah, tudo bem.
0: Chorão, tu botou 2-1, né? Só pra lembrar que a Ponte Preta está com 13 pontos e saldo negativo de 49.
1: Não, eu já vou te dizer, a Ponte sai ganhando.
0: Sai ganhando
1: e toma virada.
0: Toma virada.
1: Empata, o Juventude empata no fim do primeiro.
0: Jogador do Grêmio, o Mandaka ou não? O gol?
1: Não, é o Mandaka de cabeça vai fazer o segundo. O
2: jogador do Grêmio, é um sonho dos gremistas. Porque não existe Mandaka no Grêmio.
0: Ai, ai, ai. Só quero falar que os seis primeiros, né, que estão concorrendo às vagas aqui para a Série A, então Vila Nova 57 pontos, Juventude 56, Novo Horizontino 54, em quarto lugar Criciúma com 53, empatado com o Fortaleza, que está em quinto com 53, e o Atlético Goianiense 52 pontos na sexta colocação. Na zona de rebaixamento, 17º está o Avaí com 30 pontos, o Londrina com 28, o América com 17 e fechando a Ponte Preta. com 13 pontitos.
1: Ah, mas a, não é que a Ponte caiu agora. Ela
0: não,
1: caiu
0: ela despencou, não caiu.
1: Há 3 meses atrás. Sim,
2: agora tá matematicamente rebaixada, mas ela já tá praticamente desde o início do campeonato, quando surgiu essa briga dos dirigentes com os jogadores, atraso nos salários, ameaça de greve.
0: Agora, não dá pra falar
2: situação
0: muito...
2: Situação de crise muito séria lá na Ponte
0: Gabriel, Preta. Não dá pra falar muito do Juventude 56 pontos, que tem dois times aí que querem roubar esses pontos já pra levar pra... Estão precisando desses 56 aí.
1: Se desse, contando dinheiro na venda dos pobres, né, cara?
0: É.
3: Só que assim, a gente tem que ter... Tem que enaltecer a Juventude, né? Porque tu vê o orçamento do Juventude, tanto quando tava na Série A, como agora na Série B, e tá sempre disputando com uma limitação muito maior que a dupla Grenal. Aí tu pega a dupla Grenal gastando 10 vezes mais do que o Juventude gasta e passando mais vergonha do que o Juventude passava na Série A. E
0: pegando uns jogadores
3: cara, que... Cara, na Série A o Juventude...
2: Incomodou na Série A em 2024, foi, né? Não, em 24 incomodou bastante.
3: Não, sim, em 24 além de incomodar bastante.
2: Que foi ruim.
3: O ano passado caiu, enfim. Mas tem uma questão, por exemplo, que o Juventude tem, que ele tem que jogar lá contra o Juventude é sempre uma guerra para os outros times que vêm de fora. Não era o Flamengo que não sei quanto tempo não ganhava, não ganha de Juventude lá?
2: 26 anos isso. Sem ganhar em Caxias.
3: Tu imagina, cara, o clube que tem um orçamento 30, 40 vezes do Juventude, cara.
0: O Flamengo vem de lá e diz, vou jogar no Inter. Não, jogar no Inter tudo bem, o problema no Beira-Rio, é jogar no tudo Juventude. Certo.
3: Agora o problema é enfrentar o Juventude lá em Caxias, isso aí, cara. Isso aí. Esse é um respeito que a dupla Grenal tá perdendo, cara. É. E aí estamos falando de um time que tem 10% do orçamento da dupla Grenal.
1: Cara, isso é uma coisa... É sinal
2: que o orçamento da dupla Grenal não foi bem administrado.
0: A gestão...
3: É um problema de gestão. O
0: problema de gestão há anos.
3: De gestão, há anos. De agora?
0: Isso.
3: É por isso que eu digo que nossas diretorias, o que tá lá mandando nos nossos clubes, cara, me desculpa, mas é só gente que não tá preparada pra
0: estar... Só bullshit.
1: E assim, ó, uma coisa que a gente tem que ver, cara... Que, assim, que a gente já tem noção, mas os nossos clubes, eu tô falando Grêmio e Inter, não tem, é questão de nem sempre o gasto que tu tá fazendo é proporcional ao futebol que tu tá tendo, tá? Então a gente vê aí o Juventude incomodando, tá? Mas assim, eu não vou falar de Juventude que tá jogando outra série, mas o Atlético Paranaense, cara, Atlético Paranaense, a folha deles é um terço, um quarto, também, um Mirassol também. É. Tu pega o Bragantino. Cara, assim, a folha deles é 4 vezes menor que a do Grêmio Inter, velho. E eles não estão passando o vexame que nós estamos passando. Então, isso realmente é administração, é planejamento e... Enfim, a gente tem que se espelhar em alguém aí para fazer diferente, cara. Senão vai ser complicado. Vão ser longos anos. Vê quanto é que é a folha do Furacão aí, que tá lá em cima.
0: Folha de quem? Do Atlético?
1: Do Atlético, aham.
2: O Atlético da Série B no passado.
1: Da Série B. Isso. Não, mas ele tá lá em cima, ele tá em quarto, quinto, por aí. Quanto é que a folha deve ser? 6, 7 milhões?
0: Do Atlético Mineiro,
1: peguei. Paranaense, Paranaense. Em média, deve ser 6, 7. 8 no máximo.
0: Não está aparecendo.
1: Não está aparecendo? Pô, mano.
0: Não foi divulgado.
1: Ah, mas, cara, mas não é
0: Não, não é muito, não.
1: Não é muito mais disso que eu falei, não. Tá?
0: É isso aí.
1: Tanto é que eles têm um jogador lá, um colombiano, sensação lá. Cara, o cara ganha 200, 300 mil. Tá, e a gente tá pagando aí por uns 700 mil, 800
0: 10 mil. 10 a 11 milhões por mês, achei. De 10 a 11 milhões.
1: 10 a 11 milhões, tudo bem. Só que assim, ó, o Grêmio gasta 30. O Inter gasta um pouco menos.
0: Mirassol de 4 a 5 milhões.
1: Olha ali. Sendo que 500 mil é só pro Reinaldo se bobear.
0: É, isso aí. Vamos lá então. Quarta-feira, 19h30, Remo e Grêmio em Remo.
1: Bah, cara, assim, ó. Eu não sou dízimo, eu vou acender até uma vela.
0: O Santinho, o Jesus, o JC vai estar do lado.
1: Ah, mas tá, cara, sabe meu quadrinho aqui?
0: Sim.
1: Quadrinho
0: clássico.
1: Ele é gremista, ele é gremista. Desde 95 eu sei que ele é gremista. 1-0. 1-0, guerra, pau e gol de escanteio ainda. Vai ser uma coisa mais feia do mundo.
0: Do Kahneman?
1: Pode ser. Bah, seria... Não, se o Kahneman fizer um gol, né, e o nosso goleiro defender um pênalti, cara, até Netflix pega esse jogo e faz um seriado.
0: Qual o teu pitaco, Gabriel ou Wagner? Qualquer um.
1: Vai dar um empate esse jogo aí, eu acho.
0: Empate de...
1: Acho que vai dar uns 2-2.
0: Ó, vai ser um jogo pegado, Gabriel.
2: 2-1 pro Remo.
0: Olha aí, ó.
2: Eu acho que o Remo fatura o Grêmio lá em Belém do Pará. O calor vai assustar o Grêmio amanhã. Amanhã não, quarta-feira.
0: Eu vou de 2-1 pro Grêmio nesse jogo.
1: Ah, não, chove, Gabriel.
2: Chove? Todo dia chove.
1: Mas é calor.
2: Sim.
0: É muito.
2: Fica mais quente depois da chuva.
0: Aí vem aquele bafo. Pior ainda. E também quarta-feira, às 19h30, Internacional e Corinthians no Internacional, no Beira-Rio. Quanto
1: jogo vai dar esse dos jogo? Desesperados, né? Mas jogão. O Corinthians, ele tava com foco na Libertadores. Tá muito mal, faz muitos jogos que não ganha. Tá numa crise ferrenha. Fernando Diniz ameaçado. De despedido.
0: Isso.
1: Então, tá uma crise tá uma disputa de qual que tá uma crise menor. Na verdade, eu acho que o Corinthians tá numa crise até pior do que a do Inter por conta do Memphis ter errado o pênalti. Isso, lá, né?
0: Tá um caos lá,
1: né? No finalzinho. Só que ele tá
0: muitos problemas
1: com 4 pontos também na frente do Inter, né? Então ele tá um pouco mais tranquilo, ainda não chegou, não tá batendo na porta da zona do rebaixamento, mas não entrou. Só que o Inter tem obrigação de ganhar.
0: 3 pontos da zona de rebaixamento.
1: É, porque o Grêmio tem 29, o Corinthians 32, isso, e o Inter 28. Quis dizer 4 pontos do Inter. Inter, né? Uhum. O Inter, eu acho. Só que eu acho que o Corinthians também tá sofrendo. Então eu acho que o Inter ganha de 1-0 esse jogo aí. Assim, ó. É pra estourar foguete, tá? Se o Inter ganhar de
0: 1-0. Goleada 1-0. Goleada. É?
1: Mas até o Papa, se eles puderem botar, eles colocam lá.
0: Vai vir
1: até
0: o...
1: Até aquela figura icônica lá que torce pra eles, eles pudessem botar, eles iam colocar lá.
0: Gabriel, quanto vai dar esse jogo?
2: 1-1.
0: Chorão.
1: Eu ia botar 1-1, cara. Eu acho que
0: eu coloquei 1-1 também.
1: E vou dizer, quem vai fazer gol deles é o...
0: Lei do ex, tem? Tem Lei do ex, tem claro. O... Como é que vai voltar? Tava machucado ali, e vai voltar
2: Yuri
0: o...
2: Alberto?
0: Yuri Alberto. Yuri Alberto.
1: Sem dúvida. É o Inter sai ganhando. Sai ganhando.
0: Sai ganhando.
1: Sai ganhando.
0: E daí, como é que é o segundo gol aí?
1: Alberto,
0: Mandiná, Chorão.
1: Contra-ataque, contra-ataque, ele. Ele goleiro, tchau. Daí o Bruno Henrique vai lá e faz mais um, porque Bruno Henrique também jogou no Corinthians.
0: Ah, foi o primeiro, né, do Didi.
2: O Inter dos 9 jogos precisa ganhar 5.
0: 6.
1: O Inter dos 9 precisa ganhar 11.
0: O Grêmio, Inter precisa... precisa ganhar 12.
2: 6. Mas não, 6 pontos. 6 jogos dá 18
0: pontos.
2: 6
0: dá 18 pontos.
2: Vai.
0: É, mas pra escapar, isso.
2: Pra chegar nos 45 ali.
1: Sim, mas é que assim, cara, pensa no tá ponto, pensa nos jogos que são difíceis, Gabriel.
0: Então, pra chegar precisa não, mais
2: 17
0: pontos.
2: É, 6 vitórias. 6 vitórias. Praticamente é dos 9.
0: Isto.
2: Ou seja,
1: é difícil.
0: Complicado, cara. É difícil.
1: 5 vitórias e um empate, eu acho que já
0: é,
1: sai.
0: É, daí já sai, porque não vai 5 ser. Acho que o padrão vai ser mais.
2: Tem que contar os empates também. Sai. Vai ter empate no meio do caminho.
0: E também acho que vai ter essa zona de baixamento tá tão fake.
2: Vai baixar, né?
0: Vai não, baixar não vai, a régua. É, não vai ficar
2: 43, 44 escapa.
0: Isso, acho que aí sim.
2: É, bem possível.
0: Teremos então um final de semana com jogos também, né? Na Série A e na Série B. Domingo às 16 horas teremos Juventude São Bernardo em Caxias. Esse tu vai, Gabriel? Ou não?
2: Não.
0: Não?
2: Não vou poder ir.
0: E como é que vai dar esse resultado então? Juventude São Bernardo.
2: Em casa, faça o seu resultado. Garanta os 3 pontos. Mas nenhum jogo é fácil na Série B. São jogos difíceis. Mas vamos fazer o possível para tentar ganhar esse jogo.
0: Qual o pitaco teu?
2: Vamos colocar aí 2-1 pro Juventude. Pitaco de torcedor.
0: De torcedor. Vai lá, Chorão, quanto dá esse jogo?
1: 1-1.
0: Fagner?
1: 0-0.
0: 0-0.
1: Onde é que vai ser esse jogo mesmo?
0: No Caxias.
1: 1-0 pro jogo.
0: Eu também coloquei 1-0 pro senhor.
2: Se o Juventude ganhar 2, aí vai pra...
0: 6 pontos, sobe.
2: 62 pontos.
1: Vocês não vão fazer nenhum jogo direto com...
2: Com Vila Nova. Fora de casa. Na penúltima rodada.
0: É, o Juventude depois desse jogo aquele tem o Ceará ainda. Vila
2: Nova
0: ainda.
2: Lá vai ser o...
0: Depois não, tem
1: o Vila Náutico. Vai estar em cima ainda também, né?
0: É. Vila Nova, 36ª rodada.
3: Como é volátil a classificação da Série B, né? Não muda tem. Bastante. Não é. É como a Série A que tem lá o padrão dos principais ali, a Série B. Tá mudando muito. Às vezes o que começa lá na frente e termina
2: todos
3: rebaixado.
2: Todos os times têm chance de
3: todos,
2: ganhar. É disputado.
3: Os 10, 12 primeiros times estão disputando ainda, né?
2: Diferente da Série A, que é Palmeiras ou Flamengo que vão ser campeões e de vez em quando o Botafogo aparece ali.
0: Ó, 10 pontos de diferença que vale na Série B do primeiro ao nono colocado. 10 pontos.
2: Série B é disputada. Eu falei penúltima, né? Antepenúltima rodada. Vila Nova e Juventude.
0: E já na Série B, do primeiro tem 60, o segundo 57 e o terceiro já tá com 49. Já mudou dos 10 pontos aí. Pra tu ver a diferença. Teremos também um joguinho bonito de ver pela Série A no domingo, às 17h30. Grêmio e Internacional. Eita, nós! Esse
1: aqui era o seguinte: dia 11, né? Sabe o que era legal? Desligar a TV e comer uma carne bem de boa, tomar uma cerveja, porque só vai ser incômodo esse jogo.
2: Carne boa, né?
0: Pra, carne,
2: pra comer bem. Já
1: deu um prazer no mínimo, né?
2: Pra comer bem. Uma boa cerveja gelada, porque senão vai ser um desastre o domingo do torcedor gremista e colorado.
0: Gremista e colorado, dos dois.
1: Qual é a tendência, né? Um vai te sair mais triste que o outro.
0: Alguém acha que vai dar empate nesse jogo?
2: Eu acho.
1: Tem uma boa chance, né?
2: É, uma chance de empate.
0: Mas tu zero, do 0-0?
2: 0-0.
1: Não, 1-1. 2-1 Grêmio.
2: 2-1 Grêmio.
0: Olha, o Chorão chegou chegando.
2: É na arena, né?
0: Na arena.
1: É na arena, não, com certeza. Vai ter 55 mil pessoas.
2: Não, coloca aí, vou mudar o pitaco. 2-1 pro Grêmio, então.
1: Não, vai chover. Gurizada, amanhã. Amanhã.
0: Perde, hein? Quando ele fala assim, o Grêmio perde, hein?
1: Amanhã é guarda-chuva.
3: Eu tô deixando vocês falarem, porque vai dar. Não,
2: eu acho que o Grêmio.
3: 1-0 pro Inter.
0: 1-0.
2: Vai chegar melhor no Grenal, eu acho. O momento do Grêmio é melhor.
1: Um gol do Renato. Dribla todo mundo e faz. Um
2: em
1: é
2: casa,
1: só dele.
2: Ainda, o Grêmio em casa.
1: Não tem como.
2: Grêmio perde do Remo, ganha o Grenal. Mas continuando na zona do rebaixamento. Não. Eu acho que perde do Remo.
1: Não.
2: O Remo vai faturar o Grêmio quarta-feira. O Grêmio vai se assustar quando chegar no calor de Belém do Pará. Aquela umidade quente.
0: Olha que Forno Alegre.
1: O Grêmio vai parar, vai sair do aeroporto ali, vai comer um tacacá. Vão tudo dopado e jogar e ganhamos. Não tem?
2: Pior que o Vitor falou uma coisa verdadeira agora, interessante. O calor de Porto Alegre naqueles piores dias era muito pior
0: do que
2: o calor de Belém do Pará.
3: O calor de Porto Alegre é um absurdo, cara. Pra quem... Acho que todo mundo já morou aqui, passou bastante tempo lá. Enfim, cara, aquele centro de Porto Alegre...
2: É inviável sair na rua.
3: O centro de Porto Alegre, naqueles dias...
2: Não dá pra sair na rua.
0: De dezembro a fevereiro, março.
3: Porque ali não circula ar, né, cara?
0: Não circula nada ali.
3: Nada ali.
0: Só calor circula.
3: Só calor.
0: Única coisa que circula. É, isso aí.
2: Eu tenho trauma quando eu morava em Porto Alegre no verão, assim, e tinha que fazer, tinha algum compromisso à tarde.
3: E aí tu pega uma manifestação.
2: Inviável.
3: Horrível. Lá naquele centro histórico, tem uma manifestação
0: de
3: lá.
0: De terno no ônibus.
2: Bah.
0: Era uma delícia, cara. Eu não sabia se eu desmaiava ou se eu segurava.
2: Em compensação, lá em Belém, é todo dia quente, mas é um calor que ele chega a 33, 34.
0: Ah, não é tão...
2: Porto Alegre chegava perto dos 40. 40.
0: Sensação térmica de 42, 3.
2: E o teu corpo lá em Belém, como tu mora lá e é calor o dia todo, todos os dias, o teu corpo se acostuma com aquilo.
0: Sim.
2: E a tua roupa também. Não anda de terno e gravata na rua, claro, em Belém do Pará.
0: Claro.
2: Quando no máximo com uma camisa... Tu até anda com o terno, mas assim, uma quadra ou duas, depois tu tira o casaco. Sim. Do terno, não vai, não tem como andar. E então, eu não passava mais calor. em Belém do
0: Porto
2: Pará.
0: Porto Alegre, sofre.
2: Agora, quando eu tinha as lembranças de Porto Alegre, daquele verão de Porto Alegre ali, era muito pior. Com certeza que era muito pior.
3: É. Às vezes eu saía do escritório 9, 10 da noite, e aí eu ia pra casa no ar-condicionado, daí meu trajeto era passando pela Beira-Rio, que é a rua no lado do Beira-Rio, não sei se tu conhece lá, Gabriel. Que vai na... É rente ao Guaíba. Comenta, fala isso.
1: Não, ali bate um vento.
0: Sim, isso
3: aí. Aí você ia com o ar-condicionado ligado, fresquinho dentro do carro. Aí pá, esse ambiente aqui é bom, vou abrir as janelas pra pegar um
0: arzinho, um ventinho isso. Fora. Uma um brisa.
3: Bafo, vi um bafo de fora, um cara.
2: Secador
3: vi
2: de
3: um
2: cabelo
3: bafo
2: ligado,
3: de fora.
2: Né? Parece.
3: É. Não, não, é impressionante o calor, velho. Impressionante o calor. É. E aí, Alegre, era pra ser fresquinho, mas não era, cara. Quando é pra ser quente, é quente. Porto Alegre é insuportável. Santa Maria. É a única cidade que é pior.
0: Bah, eu fui lá, morei.
3: É a única cidade que eu acho que é pior.
0: Eu
3: fui, não, na verdade não é só Santa Maria, é uma região toda.
0: Ali,
3: Eu fui em 17 de dezembro comprar um caminhão lá.
0: Jesus.
3: Ano passado. Cara,
0: voltou
3: o calor
0: sem roda,
3: daquilo.
0: Ficou tudo no
3: era,
0: salto,
3: lembra, roda. Não sei se vocês já conhecem a Tailândia.
0: True.
3: Que é uma umidade assim, ó, aquele bafo que a roupa começa a grudar,
0: isso, grudar.
3: Assim e tudo.
0: É horrível.
3: Cara, quando eu...
0: Tailândia também é complicado.
3: Quando eu fui morar no Rio de Janeiro, cara, nos primeiro mês lá, eu achava que eu tinha um problema. Cara, era caminhar uma quadra e tomar uma garrafinha de água, meu. Uhum. Eu disse, não, tô diabético.
0: Uhum.
3: Eu tô mal, tô aqui, indo. Enfim. Cara, não tinha, velho. E eu vou dizer... E assim, ó, a pior coisa que eu me lembro no Rio de Janeiro, um dia eu fui num casamento, cara. E eu tinha um golzinho sem ar.
0: Mas isso nós estamos falando da década de 60, né? Só para
3: o exatamente, simples, né? Exatamente. Cara, eu cheguei. Pareceu que eu tinha entrado de terno.
0: Molhado. Entrado na água.
3: Embaixo do chuveiro.
0: Caiu na água e voltou para
3: exatamente.
0: Pra,
3: não,
0: meu, casamento.
3: Assim, ó, não tem. Foi depois daquele dia que eu fiz um juramento que eu nunca mais compraria um carro sem ar-condicionado. Nunca mais. E graças a Deus tenho cumprido.
0: Conseguiu,
3: isso, né?
0: Conseguiu. Porque é quente, é muito quente.
3: É um absurdo, cara. É, não dava, quente. Não dava.
0: Feito então, senhores, a rodada da semana para os Pitacos.
2: Feito. Segunda-feira vamos falar do Grenal, então.
0: Segunda-feira falar Grenal e ver como é que tá o Juventude, né?
2: Juventude.
0: Se passou, pegou esses seis pontinhos aí que tá dando.
2: Se nós pegarmos esses seis pontos agora.
0: Acho
2: olha,
0: que daí não.
3: Engraçado que o Juventude já pode pegar seis título, pontos. Né? O Grêmio não pode ganhar seis pontos. Do Remo do Inter não pode ganhar seis pontos. Tá proibido ganhar seis pontos.
2: Aí eu paro de falar em acesso e vou começar a falar em título.
0: Isso.
2: Na próxima segunda-feira.
0: Aí começa a pensar nas contratações.
2: Vou falar em título e contratações para a Série A do ano seguinte. Se o Juventude somar, garantir esses seis pontos.
3: Se o Grêmio
2: agora
3: fizer seis pontos, eu falo em Libertadores.
0: Então tá, senhores. Obrigado pela colaboração de vocês aqui no programa. Obrigado aos ouvintes por estarem nos escutando. Segunda que vem, estamos de volta com os resultados da Série B e da Série A e do Grenal, óbvio, né? Feito!
3: Feito! Grande abraço, dale Grêmio, vamos torcida, acende a vela, quarta e domingo, tamo junto. Vamos lá, galera, saudações coloradas a todos os ouvintes e que venham seis pontos nessa semana pra gente sair da zona.
0: Só.
3: Né, isso aí, segunda-feira vamos comemorar esses seis pontos aqui, o que vocês acham? Abraço a todos, até a semana que vem.
2: Um grande abraço aos heróicos torcedores do Juventude, o Clube da Serra Gaúcha e também aos paraenses que torcem pro Remo. Esperamos que
0: opa,
2: o Remo vença na quarta-feira. Um
0: valeu,
2: abraço,
0: gente.
2: Boa noite.
0: Um abraço, até mais.
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8: 21 horas e 26 minutos.
9: 16 graus.
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0: 21h52.
1: 16 graus.
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1: Mega FM. 22 horas e 25 minutos.
2: 16 graus.
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3: 22:55.
4: 15 graus.
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0: 23h26.
1: 15 graus.
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2: Meia-noite e 3 minutos.
3: 15 graus.
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2: Olá, chegou a hora de atravessar o túnel do tempo para ouvir os sucessos eternos da música popular brasileira no Rádio Vitrola, que começa agora comigo, Ronaldo Martins, com Pedro Pincer. E aí, Pedro?
3: Tudo bem, Ronaldo? O que você preparou para nós aí hoje?
2: Tudo bem, vamos começar com Paralamas do Sucesso, numa canção que talvez aqueles ouvintes que gostam muito de Paralamas não saibam que não é deles. A composição.
3: Sim, é Marcos Valle e Paulo Sérgio Valle.
2: Dos dois irmãos compuseram essa música em 72. E ela foi gravada originalmente por um cantor mineiro chamado Djalma Dias.
3: Djalma Dias também é só o pai do Djalminha, jogador de
2: jogador
3: futebol.
2: Jogador de futebol, zagueiro, né? E que fez parte da novela Selva de Pedra, na versão original.
3: Sim.
2: E o Paralamas foi gravar essa canção em 96.
3: No disco Nove Luas, que é um grande disco, maravilhoso.
2: Nós estamos falando da canção Capitão de Indústria, que é incrível, né?
3: Muito legal. E que tá no repertório dos shows do Paralamas também até hoje, né? Regravaram e não param de cantar.
2: Que fala ali do sofrimento, da vida dura do trabalhador, especificamente da indústria.
3: Isso.
2: Né? Por isso chama Capitão de Indústria, uma música bem legal, bem engajada. E o arranjo do Paralamas que a gente vai ouvir é sensacional.
3: Acordo pra trabalhar, durmo pra trabalhar, corro pra trabalhar e a gente agora vai ouvir.
2: E se a gente for pensar bem, a vida é isso, né?
3: Exatamente.
2: Vamos ouvir Capitão de Indústria com Paralamas do Sucesso.

0: Você ouviu Léo Jaime, a música Gatinha Manhosa, que também é um clássico antigo que foi relançado pelo Léo Jaime ali nos anos 80. A música original é da Jovem Guarda, Roberto Carlos Erasmo. O Erasmo tem uma versão bem legal.
1: Tem.
0: E o Léo Jaime gravou em 1988 no álbum Direto do Meu Coração.
1: É, depois a Adriana Calcanhoto gravou no disco Partim Pim.
0: Também.
1: Em homenagem à gata da. Você sabe que a Adriana Calcanhoto gravou em homenagem à gata dela.
0: É mesmo?
1: Chamava-se Ming.
0: Ah, muito legal. É. A gente ouviu com o Léo Jaime, né? Que é uma versão famosa
1: clássica.
0: Também. E daí vamos para o Guilherme Arantes, uma música que tem história. A música Pedacinhos, que muita gente fala assim, Bye Bye So Long, né? Como se fosse o nome da música, que é o verso que tem. Mas qual que é a história dessa música, Pedro?
1: A história é o seguinte, a Vanusa e o Antônio Marcos...
0: Casal
1: bombástico da música popular brasileira, vivia uma das suas crises conjugais,
0: relação conturbada, né?
1: E aí o Guilherme Arantes fez a canção... baseado no processo de separação da Vanusa com o Antônio Marcos. E ele conta essa história no show, antes de interpretar o Pedacinhos. Por isso que a gente pegou essa história.
0: Muito legal. Para quem não sabe, Antônio Marcos era um cara lindíssimo, galã. Vanusa também lindíssimo. Era um casal, explodia na música brasileira.
1: Isso.
0: E o Guilherme Arantes foi homenagear, não sei se é bem uma homenagem.
1: Eu acho,
0: né,
1: que não, mas eu não sei se eu posso chamar assim.
0: Foi falar
1: mas
0: dos
1: a
0: dois.
1: História é essa.
0: Vamos ouvir Pedacinhos com Guilherme Arantes.

0: Você ouviu a banda Sempre Livre, a música Esse Seu Jeito Sexy de Ser, que foi lançada ali nos anos 80. E é bom lembrar que a banda Sempre Livre, ela surgiu em 84.
1: Isso.
0: E foi o primeiro grupo de rock nacional formado só por mulheres.
1: E tinha músicas de liberdade feminina, né? Uma coisa bem
0: importante.
1: E
0: a líder era a Dulce Quintal.
1: Dulce Quintal,
0: é. E depois seguiu uma carreira solo.
1: É, isso.
0: E é compositora.
1: Do Caleidoscópio.
0: Do Paralamas e de outras canções, grande isso. Compositora. E a gente ouviu uma das músicas do curto sucesso da banda, né?
1: Isso.
0: Depois a Dulce Quintal é que fez mais sucesso. Bom, com Sempre Livre, encerramos esse bloco, voltamos daqui a pouquinho.
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2: Meia-noite e 21 minutos.
4: 15 graus.
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0: E o Capítulo Rock está de volta com o som da banda canadense Nickelback. Chad Kroeger e companhia já fizeram 12 turnês mundiais, com estádios lotados, ingressos esgotados por todo o planeta. Mais aí de 10 milhões de pessoas acompanharam as apresentações ao vivo do Nickelback ao longo dessas 3 décadas de carreira.
1: É, nessas 3 décadas eles estiveram 2 vezes aqui no Brasil. Foi em 2013, quando a banda se apresentou pela primeira vez no Rock in Rio. E 2 dias depois tocou em São Paulo, no Morumbi, abrindo o show do Bon Jovi. E eles voltaram ao Rock in Rio e a São Paulo em 2019. Na capital paulista, tocaram no ginásio do Ibirapuera, dentro do festival Itaipava de Som a Sol.
2: Olha só, né? Os caras foram fazer uma concorrência das bandas mais odiadas. Eles e o Bon Jovi juntos no palco. Que maravilha.
3: Que beleza. O Celso tá aí.
4: Bon Jovi
3: não gravei, não, nesse show.
4: Bom, quem já viu a banda ao vivo, gente, destaca a energia que eles têm, né? E a qualidade também vocal do Chad Kroeger. E também, principalmente, a participação do Ryan Peake nos vocais e nas guitarras. Também é bastante elogiada a capacidade da banda de alternar músicas acústicas, baladas, com faixas mais pesadas do velho e bom hard rock e também metal, como essas que a gente está tocando aqui no Capítulo Rock de hoje.
2: E ao longo da carreira, o Nickelback também ficou conhecido por grandes produções de palco, com telões, iluminação, pirotecnia e outros efeitos especiais. Eu não vou dizer que banda boa é aquela que não usa, porque o Pink Floyd é um mestre em usar engenharia de som e de imagens e efeitos, e é a melhor banda do planeta.
3: Faz, inclusive, parte do espetáculo.
2: Exatamente. Em algumas apresentações mais recentes, a banda optou por uma estrutura mais simples, deixando as músicas ocuparem o centro do espetáculo.
0: E a gente vai curtir mais 3 faixas do Nickelback. Abrimos com Burn It to the Ground, depois vamos com Animals e fechamos essa sequência com Million Miles an Hour. Manda ver, André!

0: O Nickelback nunca tentou ser uma banda de vanguarda, eles mesmos já disseram isso. A proposta sempre foi mais direta. Guitarras pesadas, melodias fáceis de cantar, muitas baladas e músicas sobre amor, estrada, juventude e conflitos pessoais. Uma combinação bem simples, mas extremamente eficiente, né? O cara ganharam muito dinheiro com isso. É o arroz com feijão bem feito aí. E alguém sabe dizer de onde que vem esse nome, hein? Nickelback?
1: Tô doido pra saber.
2: Olha só a curiosidade, a história aí. O Nickelback vem de uma expressão usada por Mike Krueger quando ele trabalhava numa cafeteria. Quando ele devolvia o troco, ele costumava dizer algo do tipo "Here's your Nickelback", aqui está o seu níquel de volta. E aí a expressão acabou virando o nome da banda.
1: Fofo, né?
2: Deixou todo mundo sem palavras.
1: Criativo, criativo. Ou seja, o cara paga o ingresso e em troco ele ganha o Nickelback.
0: É o famoso cashback. Esse hoje já chama cashback.
1: Então. As influências do Nickelback vêm da música country que os irmãos Krueger ouviam em Hanna, uma pequena cidade da província canadense de Alberta, que foi onde eles cresceram. No fim dos anos 80, o heavy metal entrou na vida deles, especialmente por meio do som de bandas como Metallica, Megadeth, Anthrax, Pantera e Slayer. Olha, era Slayer, saudade de Slayer. A gente já fez Slayer aqui?
0: Eu acho que... Não, não lembro.
3: É, edição exclusiva, não.
1: Então vamos pensar
3: a respeito. Podemos pensar, né?
1: Boa.
2: Mas voltando aí ao Nickelback. Lá no início dos anos 90, as influências vieram de nomes como Nirvana, Pearl Jam, Soundgarden, Alice in Chains e Stone Temple Pilots.
0: Fizeram uma bela mistura aí, né? Pra encerrar o capítulo rock de hoje, a gente vai tocar mais quatro faixas dos canadenses. A gente abre com The Betrayal, depois Because of You, continuamos com Follow You Home e finalizamos esse bloco e o programa de hoje com Woke Up This Morning. É com você, André.

0: E o capítulo rock com os canadenses do Nickelback fica por aqui. A apresentação foi minha, Maurício Desante, e de Nilo Bairros, Márcio Maturana e Celso Cavalcante. Nos trabalhos técnicos, André Menezes e José Valdo Souza.
1: Isso aí, gente. Lembrando que esta e todas as edições do Capítulo Rock estão também no site senado.leg.br/rádio e lá no Instagram. Pode seguir a gente lá, sugere, compartilha.
0: E também nas principais plataformas aí de podcast. A gente volta na semana que vem com mais um Capítulo Rock inédito para você. Até mais, galera.
2: Valeu, gente.
3: Valeu, gente.
1: Tchau, tchau, pessoal.

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1: Meia-noite e 52 minutos.
2: 14 graus.
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0: hora e 26 minutos.
1: 14 graus.
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1: 1:58.
2: 14 graus.
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0: 2:26.
1: 14 graus.
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2: 2:56,
3: 14 graus.
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0: 3:25.
1: 14 graus.
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1: 3:55.
2: 14 graus.
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0: 4 horas e 22 minutos.
1: 14 graus.
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2: 4:54,
3: 14 graus.
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0: 5h22.
1: 14 graus.
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0: 5:53,
1: 14 graus.
2: Sua manhã está apenas começando. Bom dia para você que está sintonizado na Mega FM nas cidades do Rio Grande do Sul e Santa Catarina pela frequência 95.5. E também para você conectado pelos nossos canais digitais.
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0: 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Adiciona aí.
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0: 6:10,
1: 14 graus.
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0: 6:25.
1: 14 graus.
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Muito bem, faltando 4 minutinhos, virou o ponteiro aqui. Faltando 3 minutinhos para 7 da manhã. Estamos chegando por aqui mais uma edição do Despertador na manhã dessa terça-feira. Hoje, dia 6 de outubro de 2026. Hoje é dia do tecnólogo. Dia Mundial também da Paralisia Cerebral. A partir de agora, comigo, Fred. Vamos lá, muita música, informação, tem conteúdo pra você na programação da 95 Mega FM. O tempo tá nublado, o tempo tá fechado. Temperatura nesse momento pela região. Em São João do Ortiga, 15 graus é a temperatura. Também em Sananduva com 15 graus. Tapejara, 14 graus. 14 graus em Lagoa Vermelha também. Abração pra toda a região, né? Você que sintoniza com a gente, tá chegando agora também, tá se ligando na programação da 95. Seja bem-vindo, seja bem-vinda e sinta-se à vontade. Também participar. O WhatsApp é o 996640955. A gente já tá por aqui online para te atender, para mandar aquele som aqui no Despertador, que começa com Sam Smith. Bom dia!

0: Temperatura 14 graus.
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0: Trazendo mais conteúdo para você aqui na programação da 95 nesta manhã de terça-feira. Falando também de cinema, as filmagens de Batman Parte 2, a sequência dirigida por Matt Reeves e estrelada por Robert Pattinson, foram temporariamente suspensas. Segundo informações exclusivas do Deadline, o diretor se afastou da produção por motivos pessoais relacionados à família. Warner Bros. Confirmou a pausa e afirmou que Reeves tem o apoio completo do DC Studios. Após a declaração, né, foi acrescentado que é esperado que o trabalho seja retomado em breve. Antes da interrupção, as gravações estavam acontecendo em Londres. O filme tem estreia prevista para 18 de fevereiro de 2028, mas ainda não se sabe se a pausa irá postergar a data de lançamento. E o show de Shakira em Madrid no último sábado entrou para a história da Amazon Music. A transmissão se tornou a apresentação ao vivo mais assistida por uma artista mulher na plataforma. O recorde foi anunciado pela empresa no domingo, sem que o número total de espectadores fossem revelados. Exibido simultaneamente por Amazon Music, Prime Video e Twitch, o concerto foi a primeira vez que um espetáculo completo da colombiana foi transmitido ao vivo para o mundo inteiro. Ponto alto aí da apresentação veio com a participação surpresa de Dua Lipa. Juntas pela primeira vez num palco, as duas dividiram uma versão acústica de Antologia Faixa, que Shakira lançou em 1995. E vamos falar também do tempo, trazendo a previsão para os próximos dias aqui na nossa região. Hoje, terça-feira, previsão de pancadas de chuva durante o dia. À noite, bastante nuvens, mas não chove. Temperatura máxima chegando nos 21 graus. Amanhã, quarta-feira, dia 7, sol com névoa pela manhã. Previsão de pancadas de chuva à tarde e também à noite. Mínima de 14 graus, máxima chegando nos 26 graus. O tempo segue nublado.
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0: Muito bem, a gente fecha mais uma sequência por aqui do Despertador, som do Magic com No Way No. Klaus e Vanessa, você aqui. Também tivemos Nick Jam com J Balvin, X. Engenheiros do Havaí, Vida Real.
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2: Vamos trazendo mais conteúdo aqui na programação do Despertador. Vamos falar do trânsito. Como é que tá o trânsito na região? Movimentação neste momento, pedágio de Coxilha. Olha só, trânsito leve, são 5 veículos por minuto passando pelo pedágio na RS-135 entre Passo Fundo e Erechim, de acordo com as informações da IGR. Nas outras RS, BRs próximas da região, no momento não há informações de ocorrências e nem de atrasos nas proximidades, o trânsito flui normalmente aqui na nossa região. Agora, também falando um pouquinho do agro, o trigo fechou o mês de setembro mais caro. No Paraná, o avanço foi de 6% para quase R$ 1.550 a tonelada. Já no Rio Grande do Sul, com um avanço de 7%, o preço chegou a R$ 1.450 a tonelada, de acordo com o CPE. O setor já sabe que a safra deste ano será menor, puxada pelas reduções da área de cultivo e do rendimento. Além disso, o clima também pode prejudicar a qualidade dos grãos e aumentar a dependência do Brasil, que não produz o suficiente para atender o mercado interno do trigo estrangeiro. 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
2: 27 para as 8.
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1: Temperatura 15 graus.
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1: Mais uma rodada de informações rolando aqui na programação da 95 com o Despertador. E a gente fala agora da dupla Grenal. Eduardo Batista estreia no comando do Inter nesta quarta, contra o Corinthians, com a missão de tirar o time da zona de rebaixamento. O Colorado tem 28 pontos, precisa chegar a pelo menos 44 para aumentar as chances de permanência na Série A. Para isso, seriam necessárias 5 vitórias, 1 empate nas rodadas restantes. O treinador teve 2 semanas para preparar a equipe e ajustar a formação. O retrospecto recente de Batista mostra que ele já conseguiu boas arrancadas no Criciúma e Novo Horizontino, justamente em situações de pressão. O desafio agora é repetir esse desempenho no Inter. Depois do Corinthians, o Colorado vai ter o Grenal domingo e o Mirassol na sexta-feira seguinte. Serão 3 jogos decisivos em apenas 10 dias. O Grêmio já está em Belém para o confronto com o Remo nesta quarta, 19h30 pelo Campeonato Brasileiro. Renato Portaluppi comandou o primeiro treino em solo paraense e ganhou 2 novidades na delegação: o lateral esquerdo Emanuel e o meio atacante João Borne, ambos da base. Na defesa, Kahneman deve assumir a vaga de Gustavo Martins, suspenso, e formar dupla com Wallace. João Pedro e Caio Paulista serão os laterais. E a principal dúvida é no meio-campo. Vila Sante retornou da seleção do Paraguai e será reavaliado pelo departamento médico. Caso não tenha condições de jogo, Dodge deve ser o substituto. O Grêmio busca uma vitória para deixar também a zona de rebaixamento e reagir na reta final do Campeonato Brasileiro. Vamos trazer também algumas informações da nossa região. Com as obras do novo anexo

0: serviço hospitalar já em andamento, o Hospital Santo Antônio de Itapejara preparou uma nova etapa de mobilização para arrecadar recursos. Segundo o vice-presidente da instituição, Altemir Abido, uma nova campanha deve ser colocada em prática entre novembro e dezembro, com participação da comunidade. De acordo com o vice-presidente, atualmente são cerca de 8 milhões e meio de reais em recursos provenientes de empresas particulares e de prefeituras destinados à execução da obra ao longo do período previsto para construção. O hospital também conta com recursos públicos já destinados ao projeto e segue buscando outras fontes de financiamento. E o município de Biaçá iniciou no dia 2 de outubro a implantação do programa municipal Sensor Kids, iniciativa voltada ao atendimento de crianças e adolescentes de 2 a 18 anos diagnosticados com diabetes mellitus tipo 1. O programa prevê a distribuição de sensores para monitoramento contínuo da glicose, permitindo acompanhar os níveis de açúcar no sangue de forma mais prática e frequente. A tecnologia busca proporcionar mais segurança aos pacientes e tranquilidade às famílias, facilitando então o acompanhamento da glicemia no dia a dia. Informações rolando aqui na programação da 95. 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

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Lost Frequencies, Kellan Scott com We Are You Now. Teve ainda Biquíni Cavadão descer as ondas. Katy Perry com Wide Awake. Já já tem mais música rolando aqui na programação da 95.

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3: 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E o MSC Música iniciou o processo de renovação ao entrar em doca seca no estaleiro Palumbo Malta Shipyard, em Malta. Segundo a companhia, essa é a terceira embarcação da classe Música a entrar num processo de revitalização. Antes deste, a companhia revitalizou as embarcações irmãs Magnífica e Poesia. Segundo a MSC, com a renovação, essa renovação acontece para atingir os objetivos de levar cada vez mais as experiências dos hóspedes a bordo. 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Os viajantes desfrutam de elegantes suítes, restaurantes gourmet, lounge panorâmico e solário privativo. 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
3: A gente está de volta com o Despertador aqui na 95, na programação da Mega, nessa manhã de terça-feira, 6 de outubro. Um bom dia para você, você que está chegando agora, que está sintonizando com a gente, está se ligando na programação da Mega. Seja bem-vindo, seja bem-vinda e sinta-se à vontade com a gente. Manda sua pedida também, fica à vontade também, chamar a gente no WhatsApp no 996-640-955. Estamos online para você, hein? Vamos lá nessa terça-feira, seguindo com mais música aqui na Mega, temperatura 15 graus, agora tem Coldplay.

0: Temperatura 15 graus.
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0: Vamos lá, trazendo mais conteúdo e informação na manhã dessa terça-feira aqui no Despertador. Falando sobre cinema. Novas imagens do longa O Faraó dos Bitcoins revelam o retorno de Luana Piovani aos cinemas. A atriz aparece caracterizada como Regina, uma viúva rica, e se torna uma das primeiras investidoras do esquema de Gleidson Acácio dos Santos e acaba se envolvendo com Haidt, personagem de Juan Aguiar, também ligado à fraude. Dirigido por Sérgio Rezende, o filme está sendo rodado no Rio de Janeiro e narra a história real de Gleidson, ex-pastor e ex-garçom, que se tornou o faraó dos bitcoins ao construir o império em Cabo Frio por meio da GAS Consultoria e Tecnologia. Interpretado por Christian Malheiros, ele liderou ao lado da mulher Mireles Dias uma pirâmide financeira disfarçada de investimento em criptomoedas que movimentou cerca de 38 bilhões de reais, lesando mais de 300 mil pessoas. O filme ainda não tem uma data específica de lançamento, mas a distribuição será pela Paris Filmes. E olha, a lipoaspiração de papada tem ganhado espaço entre os procedimentos estéticos minimamente invasivos por ajudar a reduzir a gordura localizada abaixo do queixo e definir o contorno do rosto. Especialistas destacam que antes do procedimento é importante avaliar a anatomia, a quantidade de gordura e principalmente o grau de flacidez da pele. A idade por si só não impede a realização, inclusive em pacientes acima dos 50 anos, mas casos com muita flacidez podem exigir tratamentos complementares. Por ser um procedimento ambulatorial, o retorno ao trabalho costuma acontecer em 1 ou 2 dias, seguindo as orientações médicas. Já atividades físicas intensas geralmente precisam ser suspensas por 1 ou 2 semanas. O resultado tende a ser duradouro, mas ganho significativo de peso e envelhecimento natural podem alterar o contorno ao longo do tempo. A lipo também pode ser combinada com procedimentos como a toxina botulínica e quem tem alterações na tireoide pode ser avaliado, desde que a condição esteja controlada e tudo claro. Claro, sempre acompanhado por um médico. E usuários gratuitos de IA do Google não terão mais acesso aos modelos Gemini 3.6 Flash e Gemini 3.1 Pro no aplicativo para dispositivos móveis, ficando limitados ao Gemini 3.5 Flash, conforme isso noticiou o site 9to5 Google no último sábado. A mudança vai entrar em vigor a partir da próxima sexta-feira. Detalhes da alteração foram vistos pela publicação num documento de suporte atualizado recentemente. As novas regras chegam depois da gigante de Mountain View modificar os limites de uso do chatbot inteligente a partir dos recursos computacionais utilizados em cada tarefa, o que aconteceu no mês de maio. Atualmente, não assinantes do Gemini têm acesso aos modelos Flash Little, Flash e Pro, podendo selecioná-los de acordo com o tipo de solicitação. 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
5: 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E a hora?
6: 8:28.
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6: Muito bem, dando sequência na nossa programação Mega Retro a partir de agora, o melhor flashback nacional e internacional rolando aqui na 95, na manhã dessa terça-feira, 6 de outubro de 2026. Bom dia para você, obrigado pela audiência, obrigado pela sua companhia, toda a região que sintoniza e que se conecta na nossa programação. 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Tempo nublado, temperatura na região. Em Ibiaçá, 15 graus é a temperatura. 14 graus em São José do Ouro, Getúlio Vargas 14 graus e 15 graus em Sananduva. Para começar, a gente abre com Concrete Blondie. Joey, você quer participar? É só chamar no WhatsApp 996-640955. Manda lá.

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2: Graus.
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2: Olá, vamos trazendo informações aqui na programação da 95. E o Pix automático poderá ser utilizado diretamente em conta salário a partir de 1º de julho de 2027. A mudança faz parte de uma atualização do regulamento do Pix promovida pelo Banco Central. Com a nova regra, quem recebe por conta salário poderá autorizar pagamentos recorrentes, como mensalidades e contas de consumo, diretamente nessa conta. Atualmente, é necessário transferir o dinheiro para outra conta do mesmo titular antes de realizar esse tipo de pagamento. A alteração, porém, não libera a conta salário para receber transferências PIX comuns. Essa restrição continuará valendo com exceções previstas para pagamentos do Tesouro Nacional e devoluções. Sites e aplicativos de bets deixaram de operar no Brasil nessa terça-feira. A proibição foi determinada pelo governo federal por meio de medida provisória. A MP proibiu exploração, oferta, intermediação e publicidade de apostas de cota fixa no país. De acordo com dados do Ministério da Fazenda, mais de 1 bilhão e 300 milhões ainda não foram resgatados pelos usuários das plataformas. O prazo para os apostadores resgatarem voluntariamente o dinheiro terminou nesta segunda-feira. Segundo o governo, 775,6 milhões de reais foram sacados nas plataformas pelos usuários desde 26 de setembro, dia seguinte após a publicação da MP. No mesmo período, o número de CPFs com saldo positivo caiu de 28,9 milhões para 26,54 milhões de reais.
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0: Mega FM, escute o lado bom da vida. Essa foi a Tina Turner com The Best, Charlie Brown Jr. Proibida pra mim. E ouvimos ainda Seal com Crazy.
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0: 9:01. Neste horário aqui, a gente traz também informações sobre algum artista específico aí dos anos 80, 90 ou 2000, sobre ele, sobre algum sucesso dele, que inclusive a gente vai rodar já já aqui na programação. E hoje o artista escolhido foi o Hathaway. Esse é o nome artístico pertencente a Nestor Alexander Hathaway, que nasceu em 9 de janeiro de 1965 em Porto de Espanha, Trinidad e Tobago, né? Se você viveu então os anos 90, provavelmente reconhece essa pergunta. What is Love? É o sucesso do Hathaway que fez a sua carreira na Alemanha. Essa música ela foi lançada em 1993, virou um dos maiores clássicos da Eurodance. Chegou ao primeiro lugar em 13 países, alcançou a 11ª posição nos Estados Unidos. Tem mais também, ela ganhou uma segunda vida com o programa Saturday Night Live, depois no filme A Night at the Roxbury, com Will Ferrell. E até hoje, os primeiros acordes já são suficientes para transportar muita gente direto para as pistas de dança dos anos 90. Então, aumenta o volume, vamos curtir What is Love? What?

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4: E bora, Mega Retro, de volta aqui na 95, nessa manhã de terça-feira, 6 de outubro. 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Vamos seguindo com as melhores clássicas aqui na Mega.

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4: 15 graus.
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0: Legião Urbana, descobrimento do Brasil, e também o som da Sheryl Crow com If It Makes You Happy, pra fechar mais uma sequência nessa manhã de terça-feira aqui na programação da 95. Bora seguir com as informações do Mega News.
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0: Olha, a Justiça de Lagoa Vermelha condenou um homem a 5 anos de reclusão por crime previsto na Lei de Crimes Ambientais, além de determinar a proibição de manter animais sob sua guarda. A sentença também estabelece o pagamento de 360 dias multa. O réu permaneceu cerca de 1 ano e 3 meses preso preventivamente. Esse período foi descontado da pena para a definição do regime inicial, que ficou estabelecido como aberto. E a Justiça revogou a prisão preventiva, permitindo que ele recorra em liberdade. A decisão reforça ainda as consequências judiciais de crimes ambientais e determina que, após o trânsito em julgado, o processo siga para a vara de execuções criminais para as demais providências previstas em lei. Isso é consequência de um crime que foi causado aí de maus tratos a uma cadelinha Anja. Neste caso aqui, o homem, com idade aparente de 50, 60 anos, né, armado com uma faca, cortou as patas aí do animalzinho, então recebeu essa sentença aí da justiça. Mais de 33,4 milhões de eleitores deixaram de ir às urnas nesse domingo, que representou uma abstenção de 21,08%, a maior registrada em um primeiro turno de eleições gerais no país desde 1998, quando a Justiça Eleitoral registrou o percentual de 21,5%. Com o segundo turno confirmado para 25 de outubro, esse percentual pode mudar. De acordo com o TSE, cada turno de votação é uma eleição independente, e os eleitores que não votaram no primeiro turno então poderão votar normalmente no segundo, desde que estejam com o título regular. No entanto, eleitores que não foram às urnas no primeiro turno e não justificaram a ausência pelo e-título ainda são obrigados a regularizar a situação eleitoral, mesmo que votem no segundo turno. Falando sobre eleições, né, a propaganda eleitoral gratuita no rádio e na TV volta ao ar no dia 9 de outubro, sexta-feira, com as campanhas do segundo turno, e segue até o dia 23, 2 dias antes da votação. No primeiro turno, o tempo era dividido conforme a representatividade dos partidos. Agora, os dois candidatos que seguem na disputa têm exatamente o mesmo espaço, tanto para presidente quanto para governador. O horário eleitoral no segundo turno terá duração de 20 minutos, com 2 blocos de 10 minutos. No rádio, a propaganda dos candidatos à presidência vai ao ar às 7 da manhã e ao meio-dia. Lembrando que o segundo turno das eleições será no dia 25 de outubro.

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4: 26 para as 10.
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De volta, Mega Retro, as melhores clássicas para você, patrocinado por Mecânica Zapanite. 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Por aqui segue o som na programação da Mega, vamos com Jota Quest.

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1: Temperatura 18 graus.
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1: Muito bem, 12 minutinhos faltando para as 10. Daqui a pouquinho, conexão rolando aqui na 95. Vamos com as últimas do Mega Retrô dessa terça-feira. Bom dia.

0: 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Som do Biquíni Cavadão, Timidez, Smiths com The Boy with the Thorns in His Side. A finaleira aqui do Mega Retro. Antes de encerrar, a gente está recebendo a Madalena, que ela é vice-presidente da Sicredi Altos da Serra, Madalena Mioto, Sicredi Alto da Serra RS Santa Catarina, para falar um pouco dos 38 anos de atividade aí da cooperativa Sicredi, né, Madalena, que inclusive foi completado no último dia 27, mas hoje ela teve a oportunidade então de vir conversar com a gente aqui na programação da Mega FM Sicredi, que é um dos nossos parceiros aqui do Grupo RSA e da Mega FM Sananduva FM. Bom dia, Amada, tudo bem?
1: Alegria mais uma vez estar aqui com vocês. Estava aqui pensando, é uma sensação de voltar para casa, né, Fred? Porque nem sei se você já estava, eu já fui secretária da rádio em 2001, muito tempo atrás. Então
0: já
1: é sempre,
0: fez parte, sim, da nossa equipe.
1: É sempre uma sensação muito boa estar aqui com vocês, contigo especialmente. E hoje para falar aí da cooperativa, do aniversário da cooperativa, e dizer também da alegria que nós temos estar aqui em casa, né, em Sananduva, falando um pouquinho disso, do cooperativismo, do aniversário, falando de futuro.
0: Mada, sobre olhando aí para esses últimos 38 anos do Sicredi, como é que você está avaliando como vice-presidente, como você avalia essa contribuição do cooperativismo para o desenvolvimento econômico e social aqui da nossa região?
1: Perfeito, Fred. O cooperativismo, ele tem um propósito, e o propósito dele é trazer justiça, trazer equilíbrio e ser sustentável. O cooperativismo de crédito, ele fala sobre prosperidade. Então, ele tem o propósito de desenvolver e trazer prosperidade para as comunidades onde ele está inserido. E a nossa história, falando em sistema, Fred, nasce há mais de 120 anos atrás, 1902. Temos o orgulho de dizer que o cooperativismo de crédito no Brasil é gaúcho. Nasce aí em Nova Petrópolis, através da vinda de um padre da Suíça, onde ele percebe que as comunidades precisam de um modelo diferente para poder prosperar. Visto que o pequeno produtor, ele não consegue ser atendido nas instituições financeiras tradicionais da época. E conosco, Sicredi Altos da Serra, então em 1988, não é nada diferente disso. Nós nascemos dessa mesma necessidade do pequeno produtor que não tinha acesso ao crédito, e estamos aí 38 anos depois trazendo prosperidade para mais de 160 mil associados que fazem parte da nossa base, através de um modelo justo, sustentável. E nascemos também ali em 1988, Tapejara surgiu com a Creditap, Sananduva, 40 dias depois, abre o CNPJ aí da Credizana. Elas seguem individualmente durante um tempo, e aí em 1999 surge então a oportunidade delas se juntarem para se fortalecer. E dessa maneira a gente percebe que com o tempo esse objetivo é alcançado. Hoje nós temos uma área de atuação de 43 municípios. E como eu já dito, atende 160 mil associados, e estamos aí junto do nosso associado para desenvolver os seus negócios, a sua vida financeira, seja pessoa física, jurídica, o MEI e, obviamente, o produtor rural, que continua sendo a nossa maior fonte aí de crédito, Fred. Nós temos uma carteira de crédito de mais de 5 bilhões de reais hoje, sendo em torno de 60% dela focada no produtor rural.
0: O agronegócio, dá para dizer que então é o carro-chefe, né,
1: com certeza.
0: Do Sicredi. Inclusive, né, é importante destacar que o Sicredi está sempre oferecendo o produto, serviços. E é um momento em que o produtor, a gente sabe da situação que está a nível estadual, mas também olhando para a nossa região aqui, é uma situação que está complicada para o produtor, né, com relação ao clima, principalmente, que a gente está enfrentando. E o Sicredi está aí também para dar esse aporte, né? Essa ajuda na questão financeira aí para o produtor rural, né, Amada?
1: Sim, nós temos uma preocupação muito grande em manter o nosso associado e passando por um momento difícil, Fred. A gente sabe que isso hoje, a nível Brasil e especialmente a nossa região, acho que é um assunto bem tocado mesmo, o quanto a gente sabe que a gente vem sendo judiado por... pelo clima, por adversidades, e essas adversidades, elas vêm tirando a margem de lucro do produtor. Nós éramos acostumados, além do clima ajudar, nós termos margens mais adequadas. E hoje, então, o produtor, ele vê que quando dá uma safra boa, ele não tem aquela margem que ele tinha até um tempo atrás. E o Sicredi, além de fornecer o crédito com justiça, que é um dos nossos maiores legados, nós investimos também na questão social, que faz parte dos nossos dois pilares do cooperativismo de crédito, já que é representado pelos dois pinheiros, não é, Fred? E esses dois pinheiros, eles representam o financeiro e o social. E nós temos, então, esse compromisso de, além de fornecer o financeiro para o nosso associado, dentro das suas possibilidades, temos também a obrigação de levar para o associado possibilidades sociais, desenvolver a nossa comunidade como um todo e também a aplicação aí de programas sociais como educação financeira. Hoje nós investimos num atendimento mais consultivo, que é uma das necessidades que a gente observa hoje, ajudar a ser uma ferramenta para que o associado possa tomar boas decisões. Vivemos um momento, Fred, que no Brasil temos mais de 83 milhões de brasileiros com problemas financeiros. Então, cada dia se faz mais importante o investimento em educação financeira. E nós, como cooperativa de crédito, especialmente Sicredi, temos essa responsabilidade e, inclusive, a obrigação de estarmos oferecendo medidas que o associado encontre informações de qualidade para tomar a sua decisão. Então, hoje, para quem quer, para quem precisa, o Sicredi oferece essas oportunidades de se informar, de ter acesso, inclusive um mapeamento do seu financeiro para ajudar a tomar essa decisão.
0: E nesses 38 anos, Mada, como que o associado participa da construção da cooperativa?
1: Perfeito. O cooperativismo, então, ele é um modelo onde as pessoas estão no centro. E esse, inclusive, falando de futuro, Fred, é algo que a gente não pode perder. A nossa essência é isso, pessoas no centro. Pessoas para atender pessoas e o associado no centro de tudo. Então, todas as decisões que nós tomamos são baseadas nessa premissa. Como é que a gente mantém o associado como centro do nosso negócio? Então, para manter isso, o nosso maior exemplo é a Assembleia. Quando nós levamos as decisões para a Assembleia e fornecemos a oportunidade do nosso associado tomar as decisões, nós estamos colocando as pessoas no centro e estamos mantendo o nosso legado cooperativista. Além disso, todas essas preocupações em fornecer hoje mais de 300 produtos e serviços também vêm de encontro às necessidades do associado. Então, o que, que nós observamos? Qual é a necessidade que o associado tem? Buscamos oferecer os produtos e serviços que se adequem às necessidades dele. E também, nesse lado da participação da Assembleia, que é a parte da gestão democrática, hoje, inclusive, nós temos um modelo de assembleia 100% digital, que permite que 100% do nosso quadro associativo participe e escolha na assembleia. É um modelo que a gente vem evoluindo com o passar do tempo. A gente usa a tecnologia, então, ao nosso favor. Porém, sem deixar de lado a proximidade e as pessoas no centro.
0: Pessoas gostam de falar com pessoas, né, Amada? E qual que é a mensagem, então, que o Sicredi tem, que quer deixar para os associados, colaboradores, as comunidades interessados em se associar nesse aniversário de 38 anos?
1: Perfeito, Fred. Então, em primeiro lugar, eu creio que não podemos deixar de passar a oportunidade de agradecer, Fred. Sicredi Altos da Serra nasce aqui em Sananduva também, nasce através da Credizana. Hoje é uma grande cooperativa, mas nasceu aqui da força e da coragem, principalmente dos sócios fundadores. Então fica aqui a nossa honra e o nosso respeito àquelas pessoas, aqueles homens corajosos que, além da sua coragem e o seu CPF, investiram dinheiro para iniciar a cooperativa. Hoje, quando a gente conversa com alguns deles, a gente percebe que eles não tinham noção da proporção que isso tomaria. Então, deixar aqui a lembrança a esses homens, lembrar o quanto eles foram importantes para que a cooperativa hoje pudesse ser forte como ela é. Também lembrar dos nossos colaboradores, que são as pessoas que entregam a cooperativa de frente para o associado. Então, a cada um que entrega boa parte da sua vida em prol do cooperativismo e sempre olhando para entregar a melhor cooperativa possível para a experiência do associado, fica aqui a nossa gratidão. E a cada associado que acreditou e acredita no propósito do Sicredi Altos da Serra, entregando seus negócios, entregando a sua vida financeira, fazendo parcerias conosco, permitindo que nós entregamos essa cooperativa que não é só sobre dinheiro, mas também é sobre o pilar social, que entrega educação financeira, que entrega esse desenvolvimento local. E também esse convite, para terminar, Fred, esse convite para quem ainda não conhece e ainda não foi aí picado pelo sangue verde do cooperativismo, que possa vir conhecer e fazer bons negócios dentro de um propósito que a gente acredita que é sustentável, que é equilibrado e que traz justiça.
0: Muito bem, vice-presidente do Sicredi Altos da Serra, Madalena Mioto, falando com a gente aqui sobre os 38 anos da cooperativa. Mada, a gente agradece a parceria do Sicredi, agradece aqui a sua presença, esse bate-papo que a gente teve aqui, falando um pouco mais sobre a história do Sicredi para os associados, colaboradores, né, sobre os colaboradores e sobre como o Sicredi aí se importa com a comunidade aqui, com a região.
1: Perfeito, Fred. Nós que agradecemos a oportunidade. A Rádio Sananduva é uma parceira sem igual. Nós estamos, sempre que nós precisamos trazer comunicação para o associado, a rádio está do nosso lado. E, da mesma maneira, as portas da cooperativa sempre estão abertas para a Rádio Sananduva.
0: Tá bom, então. A gente segue com a programação aqui, agradecendo mais uma vez a Amada, seguindo com a programação do. Na sequência, está chegando daqui a pouquinho Conexão nessa manhã de terça-feira.

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8: Bora lá então, tá começando mais uma edição do Conexão, conectando você à boa música, à informação, ao melhor conteúdo aqui na 95 Mega FM. 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E o Conexão vai começando com Ellie Goulden. Um bom dia pra você!

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2: 18 graus.
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0: Conexão rolando aqui na 95, David Guetta, Tayo Cruz, também com Jenny, Dua Lipa, Handlebars, Harry Styles, American Girls e Jennifer Lopez, Lil Wayne, I'm To You. Já já tem mais aqui na Mega.
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0: A gente vai trazendo mais conteúdo aqui na programação da 95. Vamos falar de inteligência artificial? É, chegou a vez da OpenAI anunciar a adição de marcas d'água em textos gerados pelo ChatGPT nesta segunda-feira. Os identificadores invisíveis de geração por IA fazem parte da tecnologia TestGrain, que usa padrões estatísticos para alterar características do texto sem interferir na sua qualidade e vão ser aplicados somente em conversas de usuários situados na União Europeia. Em vez de adicionar caracteres invisíveis, pontuações estranhas ou outros recursos superficiais, o TestGrain adiciona um sinal estático invisível às escolhas de palavras feitas pelos modelos de ChatGPT. Dessa forma, então, a resposta de inteligência artificial continua com a mesma qualidade de antes, mas com pistas, entre aspas, né, que indicam a sua origem. Segundo a OpenAI, o TestGrain igualou e superou o desempenho de outras abordagens testadas, como SynthID para texto, adotada pelo Google no Gemini. Contudo, mesmo com o bom desempenho em condições ideais, não há garantia de que a detecção seja confiável no uso cotidiano. Sobre música, com as faixas bônus de The Life of a Showgirl, Dean Core, Taylor Swift atingiu o topo da Billboard Hot 100 nesta semana e ainda colocou as outras três canções inéditas no top 5 do chart. Fate and Zero estreia diretamente em primeiro lugar, enquanto Cleveland aparece em terceiro, Babylon em quarto e Pink Cloud fecha o top 5. Ou seja, das cinco primeiras posições da parada, quatro pertencem a Taylor Swift. A chegada da canção ao topo também derruba Shoes in Texas de Ella Langley, que acumulava 24 semanas na liderança da Hot 100.
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7: 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E a hora?
0: 22 para as 11.
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0: 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Tem mais música para você curtir por aqui, vamos com John Legend.

0: Gaga. 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
1: 20 graus.
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Conexão aqui na 95, rolando as melhores músicas nessa manhã de terça-feira. Biquíni Cavadão, Alguma Verdade. E também ouvimos o Bon Jovi com Descent, a Love Song. Já já tem mais aqui na Mega. 95.

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2: Bora agora, vamos falando de economia com as principais notícias, cotações do mercado econômico. Dólar operando em queda de 0,47%, cotado a R$4,97. O euro opera também em baixa de 0,2%, cotado a R$5,60. Bitcoin baixa de 0,58%, com o valor a 430.828. Na Bolsa de Valores, índice Ibovespa opera em alta de 0,34%. E contribuintes do setor de óticas no Rio Grande do Sul podem participar da regularização de dívidas junto à Cefaz. A adesão ao programa Refaz Óticas começou na segunda-feira e prossegue até 30 de novembro. O programa abrange dívidas de ICMS vencidas até 31 de dezembro do ano passado em cobrança administrativa ou judicial. São duas modalidades oferecidas. Modalidade 1, que prevê uma redução de 95% nos juros e multas para pagamento em parcela única dos créditos tributários escolhidos. E na modalidade 2, prevê diferentes faixas de redução de juros e multas conforme o período de parcelamento.
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2: Um minuto para as 11.
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2: De volta à conexão, rolando aqui na 95, nessa terça-feira, 6 de outubro, patrocinado por Dr. José Davi Cartabil, médico urologista. 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Por aqui vão rolando mais sons para você que está curtindo a programação da Mega. Bom dia, muito obrigado pela sua audiência.

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3: 18 graus.
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0: Conexão aqui na 95, som da Vanessa da Mata, Por Onde Ando, Tenho Você, David Guetta, Say My Name, ainda Man I Need, de Olivia Dean, Lagoon com Curva da Ladeira, Demi Lovato, Tell Me You Love Me. A gente traz essa edição aqui de notícias, de informações, de conteúdo. Vamos conferindo as manchetes dos principais fatos e acontecimentos pelo Brasil e pelo mundo. Eleitor que faltou ao primeiro turno pode votar no segundo. Senado pode votar fim da escala 6-1 às vésperas do segundo turno. Lula e Flávio traçam estratégia para o segundo turno com foco em alianças, abstenção e rejeição. Sites e aplicativos de apostas esportivas deixam de operar no Brasil. Bancada feminina na Câmara dos Deputados e no Senado será a maior da história. Funcionalismo estadual do Rio Grande do Sul recebe 90% do 13º no dia 3 de novembro e Instituto Geral de Perícias do Estado conta agora com um núcleo especializado em análise de feminicídios. Falando também do tempo, vamos à previsão para este começo de semana. Hoje, terça-feira, o dia vai ficar com períodos de céu nublado, noite com bastante nuvens também, temperatura máxima chegando a 22 graus. Amanhã, quarta-feira, dia 7, dia de sol, névoa pela manhã, muitas nuvens à tarde e à noite, mínima de 14 graus, máxima chegando a 26 graus.
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5: 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E a hora?
0: 25 pro meio-dia.
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0: Por aqui de volta, rolando o som do Conexão nessa manhã de terça-feira, 6 de outubro, patrocinado por Dr. José Davi Cartabil, médico urologista. 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Segue o som aqui na 95, você pode ir mandando também a sua pedida no WhatsApp 996-640-955.

0: Vamos lá, conteúdo rolando aqui na programação da 95. E olha, aconteceram nos Estados Unidos, durante o Festival de Cinema de Nova York, as primeiras sessões de Artificial, que é o filme de Luca Guadagnino, com Andrew Garfield e Yura Borisov, que fala sobre a ascensão da OpenAI, líder na área de inteligência artificial e dona do ChatGPT, né? Com isso, e as primeiras reações do filme têm circulado na internet, apontando o filme como um grande sucesso. Vamos aguardar. E essa terça-feira marca o início de uma nova era para Hollywood. Após idas e vindas, diversos entraves legais e disputas em torno da operação, a Paramount concluiu oficialmente a aquisição da Warner Bros. Discovery, unindo os dois dos maiores conglomerados do entretenimento numa única empresa, a Skydance. A conclusão da operação foi confirmada, então, nessa terça-feira, dia 6. E uma das maiores bandas de hard rock da história ganhou tratamento cinematográfico. O trailer da cinebiografia de Scorpions, Wind of Change, foi lançado no último sábado. O filme, que sai dia 28 de janeiro do ano que vem, na Alemanha, e não tem data prevista no Brasil, conta a trajetória do grupo alemão. O vídeo prévio foca em especial no seu período de sucesso internacional nos anos 1980, quando se tornaram o segundo conjunto ocidental a fazer um show na União Soviética durante o Moscow Music Peace Festival. O título do longa é tirado da canção Wind of Change, um apelo pela reunificação da Alemanha e o fim da Guerra Fria.
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0: Temperatura 21 graus.
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1: Conexão vai ficando por aqui, 9 minutinhos pro meio-dia, agradecendo mais uma vez a sua audiência, companhia. Logo mais tá rolando o Mega Z Station, 14h, nosso colega Léo na área com o Multimúsica, e amanhã eu volto às 7h com o Despertador. Bom almoço pra você, excelente tarde de terça-feira, bom começo de semana, amanhã a gente se fala aqui na Mega. Até mais!

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2: Meio-dia, 21 graus.
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0: 7:31.
1: 21 graus.
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0: Meio-dia e 59 minutos.
1: 22 graus.
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8: Salve, salve, muito boa tarde. Estamos chegando na área com a edição do Multimúsica na sua terça-feira, 6 de outubro de 2026. Comigo, Leomar Brasilina, companhia até às 7 horas. Tá dando muita música boa, informação, entretenimento para você. Obrigado pelo carinho da sua audiência sempre. Tá rolando as temperaturas da região neste momento. Tapejara agora 20 graus, Machadinha 19, Passo Fundo 21 graus, 20 Sananduva. Temos tempo nublado neste momento. 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Você pode participar com a gente também aqui no Whats Mega, 996640955. Pede o som aí. 12 e 4, abrindo com Joy Corey.

0: Mega, escute lá do Boa da Vida, Stella Left com Boston Chaperoned. Good luck, baby.
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0: 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Agora marcando 20 graus. 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No momento, aqui nas estradas da região, flui normal o fluxo de veículos, né? O trânsito, enfim. E as dicas para você sempre importantes: nunca use o telefone celular enquanto estiver ao volante. O aparelho aí desvia o foco, aumenta riscos de acidentes, né? Mantenha sempre um espaço adequado entre seu carro e o veículo da frente para ter tempo de reação. Pedágio de Coxilha apresenta agora passagem de 4 veículos por minuto. Trânsito também no momento flui normal.

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0: agora com a nossa sequência de músicas, Ed Sheeran com Bad Habits, Maneva, Reggae Sua Fé, Calvin Harris com Reggae Monument. Agora com informação do esporte pra você, Messi se despede hoje da seleção argentina. 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Com 85 mil torcedores, o adeus do capitão do bicampeonato de 2022 será no Monumental de Núñez, em Buenos Aires, contra a seleção do Benin. Aos 39 anos, Lionel Messi vestirá hoje à noite, pela última vez, a camisa da Argentina. Né? Não se trata de mais um simples amistoso da data FIFA, mas sim do jogo do adeus, né? Às 20 horas. O mesmo guri de Rosário que estreou com a camisa 18 do Albiceleste em 2005, agora se despede usando a 10 imortalizada antes dele por Maradona. Se depender do goleiro da seleção africana, Marcel Djounou, o craque pode passar seu último jogo pela equipe nacional sem marcar nenhum gol. Messi anunciou sua aposentadoria na seleção argentina no último 31 de agosto, pouco mais de um mês depois de a equipe perder por 1-0 para a Espanha na final da Copa do Mundo, no falecimento de seu pai logo em seguida. Né? O anúncio foi feito através de uma carta aberta publicada em suas redes sociais. Um clima de despedida, né? Para celebrar a passagem do craque, a seleção argentina lançou junto à Adidas uma coleção especial com a camisa, calção, meia e chuteira, todos com detalhes em dourado. Última partida, uma camisa para a vida toda, escreveu o ídolo em suas redes sociais.
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0: 28 para as 3.
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0: 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Agora tem Ziba aqui no Multimúsica.

0: Lola Yogi aqui na programação da Mega Coma CJ Quest. Sossego! Agora 16 para as 3.
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0: Agora marcando 21 graus.
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0: primeira hora do Multi Música aqui na Mega com Amy Winehouse, Rehab, The Man Fala com Jenny Dracula e Simple Minds. Don't You Forget Out Now Me, o som da clássica.
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0: E o BTS acaba de entrar para um seleto grupo de artistas que ultrapassaram $500 milhões em bilheteria. O septeto sul-coreano se tornou o primeiro conjunto pop da história a superar a marca de $500 milhões, cerca de R$2,4 bilhões, em uma única turnê, território até agora reservado às grandes bandas de rock. Menos de 20 turnês já cruzaram essa linha em toda a história da música. Antes do grupo, o clube reunia nomes como Coldplay, o U2 e também Metallica. A façanha foi registrada com BTS World Tour Raring, que teve início em abril. A revista Billboard projeta que a série pode se tornar a primeira de um grupo pop, especificamente do K-pop, né? E alcançar $1 bilhão em bilheteria já, que ainda restam 40 apresentações no calendário. 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
0: Agora 13:01.
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0: Ótima tarde de terça-feira para você. Juntos aqui na Mega Comp, essa Atacarejo, preço de atacado no varejo. 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Som da audiência rola por aqui sempre no 996640955. Agora tem Dinho, Ouro Preto, capital com independência.

0: Mega 95.5, Imagine Dragons com Thunder, Maroon 5 com Christina Aguilera, Billie Eilish, teve Capital Inicial, Independência.
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0: Agora marcando 21 graus.
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0: Mega no Multi Música com David Guetta, Cita, Terni, Olivia, Jim, Manny, de Rumbora, o mapa da mina.
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0: 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Olha só, governos, tribunais e empresas de diferentes países estão avaliando restrições aos óculos inteligentes diante das preocupações com a privacidade, né? Tecnologia popularizada pelos modelos Ray-Ban da Meta permite fotografar, gravar vídeos e captar áudios. Autoridades temem que os dispositivos sejam usados para registrar pessoas ou informações confidenciais aí, sem consentimento. Na Austrália, o governo federal avalia proibir o óculos, né, inteligente com câmeras em locais de trabalhos públicos por razões de privacidade e segurança. Ministra do Serviço Público, Kate Gallagher, pediu uma avaliação sobre a necessidade de proibição e possíveis exceções. No Reino Unido, né, o Tribunal de Inglaterra e País de Gales proibiram o uso de óculos inteligentes da Meta por causa de restrições à gravação de imagens e vídeos nas cortes, né? Cinemas britânicos também estão adotando regras para proibir ou limitar o uso de dispositivos com câmeras.
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0: Agora 26 para as 4.
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0: Olá, seguimos por aqui com Multimúsica. Tarde de terça-feira, tempo nublado neste momento. 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Vamos na sequência com o Sam Fender.

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4: 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E a hora?
5: Agora 4:03.
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5: Ótima terça-feira pra você, obrigado pelo carinho da sua audiência sempre. Manda um WhatsApp aqui na Mega 99664-0955. Pede o som ou manda um alô pra gente aí, de onde, cidade, você tá curtindo a programação. Enfim, como tá o tempinho. Interaja aí com a programação Mega também. Segue lá no Instagram, @ Rádio Mega FM _. Rádio Mega FM RS, né? _ oficial nosso Instagram. Última hora do Multimúsica tá rolando. 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Fone WhatsApp para contato no 99680-7643. 4:05, a gente abre a última horinha com a Loki Ziba.

0: Esse é o reggae do Magic aqui na Mega com o Rudd. Cássia Eller, Malandragem. Show do intervalo, depois tem clássica aqui. Pluga aí nas melhores.
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0: Temperatura agora 21 graus.
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1: Olá pro final dos anos 90 aqui na Clássica com Backstreet Boys.
2: Essa você quase esqueceu. Mais uma clássica aqui na Mega.

0: Sou Charlie Brown aqui no Mega com o Senhor do Tempo, Elton John, Dua Lipa, Cold Hearts e Backstreet Boys no destaque da clássica.
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0: 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Informações desta terça-feira. Bancada feminina da Câmara cresce 21%, terá 109 deputadas em 2027. A AGU pede a Fux que aguarde PGR e mantenha a proibição das bets no país. Também Nunes Marques cogita libertar Bolsonaro após o segundo turno. O Rio Grande do Sul registra caso de gripe aviária em aves e subsistência em Selbach. Também mulher de 32 anos é morta em Caxias do Sul. Rio Grande do Sul chega aí a 60 feminicídios em 2026. Destaques, os principais portais, né, para você nesta terça-feira aqui na programação Mega.
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0: 29 para 5.
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0: 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Curtindo a sequência, Linkin Park.

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2: Agora 20 graus.
1: 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Vamos nessa com informações aqui na Mega. Os indicadores econômicos agora por aqui. 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Temos aí o dólar comercial, esperando em queda de menos 0,44%, valendo R$ 4,98. O euro queda de 0,09%, agora cotado a R$ 5,60. Bitcoin tem queda também, menos 0,73%, valendo R$ 426.700. Bolsa Bovespa opera em queda também no momento, menos 0,47%. Metade dos bancos brasileiros que responderam à pesquisa de economia bancária e expectativas da Federação Brasileira de Bancos, Febraban, prevê que a taxa Selic atinja o nível de 13,50% ao final deste ano, com a retomada do ciclo de cortes em março de 2027. A mediana das projeções indica um novo corte de 0,25 ponto percentual na taxa Selic na reunião de novembro. O restante dos respondentes, né, se divide em 30% que não enxerga mais cortes em 2026 e 20% que espera o juro básico em 13,25% ao fim do ano ou menos. Informações na Mega.
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2: Bora citar o 5 em ponto, tá rolando mais uma edição do Playlist aqui na Mega, terça-feira, hoje é dia 6 de outubro de 2026. Vamos juntos comigo, Leomar Brasileiro, na área até às 7 horas, até às 6. 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
2: Tempo nublado no momento, 20 graus. A gente abre com Madonna, Danceteria.

0: a primeira sequência aqui no Playlist Mega com Miley Cyrus, Best Persuadist, J Quest, tributo ao Tim Maia, Sendo Farol, Madonna, Dansteria. 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A gente já volta com mais.
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0: Agora 19 graus.
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0: E o Grammy 2027 vai acontecer sem um dos artistas mais ouvidos do planeta, segundo fontes da revista Billboard. Drake não se inscreveu na premiação nenhum dos seus 3 álbuns lançados em 2026, Iceman, A Beat e Made of Nowhere. Nem qualquer faixa avulsa, né? Não é a primeira vez. O rapper canadense vem ignorando as inscrições desde 2023, com exceção de uma parceria na edição de 2024. Ausência reforça o distanciamento que já virou rotina entre alguns dos maiores nomes da música. Juntando-se aí a Stray Kids e BTS, que não participarão aí do Grammy, né? 5 e 14.

0: Essa baladinha do Tame Impala, fechando mais uma sequência aqui no playlist Benz & Boone, a Loki com o Givorato. Ainda teve o som do Ted Swims, tá na Mega.
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4: Dica e informação para você: Cambará do Sul. Estão alguns dos maiores e mais conhecidos cânions do Brasil. Campos são cortados por penhascos de centenas de metros, fazem a divisa natural do Rio Grande do Sul com Santa Catarina. Cânion Itaibenzinho, Cânion Fortaleza são os mais famosos. Porém, há muitos outros, né? Além de cachoeiras espalhadas pelo município, como a Cascata dos Venâncios. Outra dica é São José dos Ausentes, considerada a cidade mais fria do estado, e após várias visitas pode fazer sempre que quer voltar, né? Com o melhor destino do ecoturismo no Rio Grande do Sul. Possui 8 grandiosos e belíssimos cânions, como Monte Negro, a Mola Faca, Boa Vista e Tabuleiro. 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
4: Agora 5h29.
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4: 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Tem Chris Martin, Sia, Coldplay aqui no Playlist.

0: Destaque da parada de singles da música americana na última semana, Ellie Goulding com Four Seasons. Escutou também Maneva, Reggae, Sua Fé, BTS, Wands e Coldplay, Feels Like I'm Falling in Love. 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Depois do show do intervalo tem a última sequência.
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0: Agora marcando 18 graus.
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0: O BTS acaba de entrar para um seleto grupo de artistas que ultrapassaram $500 milhões em bilheteria. O septeto sul-coreano se tornou o primeiro conjunto pop da história a superar a marca de $500 milhões, cerca de R$2,4 bilhões em uma única turnê. Território até agora reservado a grandes bandas de rock, né? Menos de 20 turnês já cruzaram essa linha em toda a história da música. Antes do grupo, o clube reunia nomes como Coldplay, o U2 e também Metallica. O passeio foi registrado com a BTS World Tour Rating, que teve início em abril. 14 para 6.
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0: Ilan Lingley, fechando por aqui os destaques do playlist desta terça-feira. Falou também no bloco Lagoon, Imagine Dragons, Sabrina Carpenter com Manchild. Playlist está de volta. Amanhã, 5 da tarde, destaques, novidades, lançamentos para você. 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
0: Informações do trânsito agora no momento, flui normal aqui nas estradas da nossa região. Preste atenção na dica para evitar acidente de trânsito. Carro bem cuidado é muito mais seguro. Faça revisão periódica e verifique sempre níveis de água, óleo, estado dos pneus, luzes, pedais e sistema elétrico. Se perceber que alguma coisa não vai bem, estacione um posto de gasolina ou local seguro e chame um reboque. Mas não insista aí em andar com um veículo ruim. Pedágio de Coxilha apresenta agora a passagem de 6 veículos por minuto. Trânsito também, no momento, flui normal.
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0: Mega agora 6:01.
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1: Juntos até às 7 comigo, Leomar Brizolin na área, e o som do Happy Hour 95 está começando. As temperaturas aqui na região agora, Ibiaçá fazendo 18 graus, Getúlio Vargas 19, São José do Ouro 18, 18 também, Sananduva, o tempo nublado no momento. Obrigado pelo carinho da sua audiência, bom final de tarde para você. Pet Shop Boys com Loneliness, ou Solidão, né? Para começar o Happy Hour.

0: Mega agora 18 graus.
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0: O R&B perdeu uma das suas vozes mais marcantes, Fred Jackson, dono das baladas que embalaram gerações de apaixonados nos anos 80. Morreu ontem aos 70 anos. A confirmação veio pelas redes sociais do cantor, que não informaram a causa da morte. Nascido em Harlem, Nova York, Fred Jackson começou cantando em corais gospel antes de integrar brevemente o grupo Mystic Merlin, na costa oeste dos Estados Unidos. A fama chegou com um álbum de estreia, Rock Me Tonight, de 1985, liderou a parada de R&B da Billboard por 16 semanas seguidas, recebeu certificado de platina. Dele saíram sucessos como Rock Me Tonight e You Are My Lady. 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
0: Bom final de tarde, comecinho de noite pra você. Happy Hour 6:16.

0: o som do Happy Hour 95, Clean Bandit com Jesse Glenn, Rather Be, Hoosier e Charlie Brown Jr.
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0: Agora 6h32.
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0: Marcelo Nath Roots aqui no Happy Hour com Amor para Recomeçar. Clássica do Frejá, Garrett, Three Doors Down, We Without You.
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0: Temperatura agora 17 graus.
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0: Vamos com os destaques nos principais portais. Nesta terça-feira, Luciano Zucco define equipe de transição. PTRS e aliados iniciam articulações para o segundo turno no estado. Alcolumbre define aí o calendário para discutir e votar o fim da escala 6x1. Rio Grande do Sul registra caso de gripe aviária em aves de subsistência em Selbach. Com Vila Sante, Grêmio encerra aí preparação para enfrentar o Remo amanhã. Pressionado o reforço, pendurado e lanterna do retorno. Inter chega aí para enfrentar o Corinthians também amanhã, na retomada aí do Brasileirão. Exportações brasileiras para os Estados Unidos sobem 31,9% em setembro ante setembro de 2025. Pelo lado das importações, houve alta de 2,1%. Protesto estudantil reúne 256 mil pessoas na França contra a precariedade no ensino e repressão policial. A Finlândia freia a construção de 2 data centers da Google pelo impacto ambiental. Destaques aqui no Blog da Mega.
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0: Reto final do Happy Hour 95. Tá de volta amanhã, 18h, por aqui na programação Mega. Ótima noite de terça-feira, daqui a pouquinho às 8, rola aí. Cola em mim, com a Luana Cola aqui na programação. Programinha super bacana aí pra você curtir às 8 da noite aqui na Mega. Passando o Leomar Brasilinos, falamos amanhã à tarde novamente por aqui. Até mais.

0: dia de hoje.
1: Olá, boa noite.
2: Boa noite para você que nos acompanha em todo o país.
1: Terça-feira, 6 de outubro de 2026.
2: Vamos aos destaques do dia.
1: Sites e aplicativos de apostas online estão oficialmente proibidos no Brasil a partir de hoje.
2: Empresas de bets têm até amanhã para enviar relatório com saldos finais de apostadores.
1: E mais de 26 milhões de usuários não fizeram resgate voluntário dos valores disponíveis. Nazi Brum.
3: Segundo a Secretaria de Prêmios e Apostas do Ministério da Fazenda, ainda restam R$1.325 milhões na carteira das bets.
2: Alerta climático.
1: Novo boletim sobre o El Niño aponta risco de eventos extremos e altas temperaturas em boa parte do Brasil entre outubro e o início de 2027.
2: Plataforma digital reúne alertas meteorológicos e orientações para produtores rurais durante o fenômeno. Cleide Lopes.
4: Essas ações têm como foco fortalecer a gestão integrada e prevenir cenários e reduzir riscos.
1: Educação profissional e tecnológica.
2: Modelo de ensino completa 117 anos com oferta de qualificação técnica e ingresso no mercado de trabalho. Gabriela Noronha.
5: Hoje são mais de 3 milhões de matrículas na educação profissional técnica de nível médio, segundo o Censo Escolar da Educação Básica.
1: Hoje na apresentação da Voz do Brasil, eu, Mariana Jungmann e Luciano Seixas.
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1: Quem ainda tem dinheiro nas plataformas de apostas online, as chamadas bets, vai receber os valores diretamente na conta bancária nos próximos dias.
2: A Secretaria de Prêmios e Apostas do Ministério da Fazenda divulgou um novo cronograma para a devolução.
1: De acordo com a pasta, um total de R$1.300 milhões ainda não foram resgatados pelos usuários.
3: Foi encerrado ontem, segunda-feira, o prazo para o resgate voluntário dos valores disponíveis nas plataformas de apostas, as bets. Mas, segundo a Secretaria de Prêmios e Apostas do Ministério da Fazenda, ainda restam R$1.325 milhões na carteira das bets, que devem ser devolvidos aos apostadores. A retirada vale para as empresas que tiveram a autorização de funcionamento no país. Segundo a secretaria, um dos fatos para a demora na retirada é a quantidade de contas com valores reduzidos. Pelo menos 86 milhões de contas possuem saldos de até 99 centavos, totalizando mais de R$15 milhões. Agora, as empresas têm até amanhã, dia 7, para informar as instituições financeiras os saldos de cada apostador. De acordo com o ministro da Fazenda, Dario Durigan, o dinheiro deve estar disponível nas contas entre os dias 9 e 14 de outubro.
6: As bets vão ter que informar para os bancos qual é o saldo no seu CPF que ficou lá sobrando. E os bancos, no dia 9 a 14 de outubro, vão devolver o seu dinheiro. Caso tenha qualquer problema, a Caixa vai receber o recurso e intermediar a devolução do seu dinheiro. Não confie em sites, em links que te mandarem que facilitem a devolução do seu dinheiro.
3: O fim das atividades das bets no país foi determinado por uma medida provisória. Só no dia de hoje, 1.500 sites de plataformas de apostas foram derrubados. Com isso, a partir desta terça-feira, os sites de aplicativos das plataformas deverão ficar indisponíveis. Reportagem Nazi Brum.
2: E para fortalecer as ações de combate à oferta de apostas de cota fixa no país, o Ministério da Justiça e Segurança criou novas estruturas no âmbito da Secretaria Nacional do Consumidor, a Senacom.
1: O Departamento de Fiscalização e Prevenção de Danos ao Consumidor vai atuar na prevenção e repressão das apostas ilegais e também na manipulação de resultados esportivos.
2: Já a Secretaria Nacional de Direitos Digitais vai acompanhar sistemas e políticas adotados pelas plataformas, analisar relatórios de transparência e notificar provedores e aplicativos que violem a medida provisória.
1: Pagar a mesma conta duas vezes por engano ou ter dor de cabeça com golpes e fraudes são alguns dos problemas enfrentados pelos usuários do Pix.
2: Para evitar situações como essas, o Banco Central aprovou novas regras para reforçar as operações financeiras no país.
1: Além de novas medidas de segurança, trabalhadores poderão utilizar o Pix automático em contas salários para pagamentos recorrentes.
0: O Banco Central aprovou novas regras para aperfeiçoar o PIX, ampliar suas funcionalidades e reforçar a segurança do sistema. As mudanças incluem novidades no PIX automático, regras específicas para cobranças híbridas e novos procedimentos contra fraudes. A partir de 1º de julho de 2027, o PIX automático poderá ser usado em contas salário para pagamentos recorrentes autorizados pelo cliente. A medida amplia as possibilidades de uso da ferramenta, mantendo as restrições já existentes para recebimento e outras operações nessas contas. Outra novidade envolve a cobrança híbrida, que reúne boleto e QR Code do PIX no mesmo documento. Para evitar pagamentos em duplicidade, a nova regra determina o cancelamento automático de um dos instrumentos assim que o outro for pago. Em caso de falhas, o regulamento define responsabilidades das instituições que devem comunicar ao usuário quando houver registro de suspeita de fraude, informar a data da marcação e permitir a revisão da medida. Se a suspeita não for confirmada, o registro deve ser cancelado. Claudimário Carvalho, para a Voz do Brasil.
2: A balança comercial brasileira registrou superávit de 7 bilhões 740 milhões de dólares em setembro, uma alta de 146% em relação ao mesmo período do ano passado.
1: Isso significa que o Brasil vendeu mais mercadorias e serviços para outros países do que comprou, resultando em um saldo positivo para a economia do país.
2: Os dados foram divulgados hoje pela Secretaria de Comércio Exterior do Ministério do Desenvolvimento, Indústria, Comércio e Serviços.
1: Os destaques nas vendas foram para o petróleo bruto, minério de cobre, combustíveis, soja, farelo de soja e café não torrado.
2: Aparelhos auditivos, cadeiras de rodas, camas hospitalares e até mesmo mudanças em imóveis para pessoas com algum tipo de deficiência.
1: Esses são alguns dos itens que podem ser financiados através de crédito acessibilidade, que oferece linha de crédito nos bancos públicos federais para aquisição de produtos e serviços de tecnologia assistiva.
2: Os equipamentos e dispositivos são voltados para dar mais autonomia e independência às pessoas com deficiência.
1: Saiba mais na reportagem de Luana Karen.
7: A linha de crédito Acessibilidade financia a compra de equipamentos, dispositivos e soluções que ajudem na autonomia de pessoas com deficiência. Isadora Nascimento, secretária nacional dos Direitos da Pessoa com Deficiência do Ministério dos Direitos Humanos e Cidadania, lista os itens mais procurados para financiamento.
8: Aparelhos para audição, amplificação sonora, cama hospitalar e também cadeira de rodas, que podem ser elétricas.
7: Entre os demais itens financiáveis estão órteses, próteses e dispositivos de acessibilidade para computadores. A linha também contempla o financiamento de adaptações em imóveis residenciais para acessibilidade. Tanto o Banco do Brasil quanto a Caixa Econômica oferecem a linha de crédito. Sérgio Fernandes de Carvalho Júnior, porta-voz do Banco do Brasil, detalha as condições oferecidas pelo banco.
9: O crédito é destinado a pessoas com renda mensal de até 10 salários mínimos. Os valores financiados podem variar entre R$ 70 e R$ 30 mil reais e podem financiar até 100% do valor do produto ou do serviço adquirido. O prazo para pagamento é de até 60 meses. A taxa de juros é de 6% ao ano para quem possui renda de até 5 salários mínimos e de 7,5% ao ano para quem possui renda acima de 5 e até 10 salários mínimos.
7: A concessão do financiamento depende da análise de crédito e dos requisitos de cada banco. Por isso, o interessado deve consultar a instituição financeira antes da contratação para verificar valores disponíveis, taxas, prazos e documentação necessária. Reportagem Luana Karen.
2: Uma plataforma digital reúne informações de voluntários da Força Nacional do SUS, que atuam em desastres e emergências de saúde pública.
1: É o Sou Força, que já conta com 3 mil profissionais cadastrados.
2: Os profissionais podem ajudar em cenários de desastres naturais, epidemias e até mesmo para conter os impactos do fenômeno El Niño.
10: O sistema foi criado para organizar a força de trabalho e a mobilização de profissionais voluntários que desejam atuar em desastres e emergências de saúde pública por meio da Força Nacional do SUS. Na plataforma digital Sou Força, estão reunidas informações sobre formação, competências, experiências e disponibilidade de cada profissional cadastrado. Rodrigo Stabile, diretor da Força Nacional do SUS, exemplifica como esses dados são usados na prática.
11: Aconteceu um deslizamento de terra numa tal região. Então, eu sei que eu vou precisar de profissionais da logística, profissionais da enfermagem e de medicina. Eu tenho capacidade agora de acionar o voluntário, saber se ele está disponível para aquela missão.
10: O sistema Sou Força, criado em parceria com a Universidade de Brasília, conta com cerca de 3 mil profissionais voluntários cadastrados atualmente. Para Jonas Brandt, epidemiologista e professor do Departamento de Saúde Coletiva da UNB, a ferramenta vai ser uma ajuda importante no enfrentamento dos efeitos de fenômenos climáticos como o El Niño.
12: Cada vez mais, a gente tem aumentado essa frequência dos eventos extremos, as mudanças climáticas. O Brasil é um país que tem perspectivas de ser muito afetado pelo El Niño, seja na região norte do Brasil por causa da seca, seja na região sul do Brasil por causa das chuvas. Ter essa lista organizada é muito importante para que a gente possa dar conta dessa resposta esse ano.
10: Quem deseja se voluntariar pode acessar o sistema diretamente pelo site plataforma-fnsus.saude.gov.br. Reportagem Luciana Colares de Holanda.
1: Calor acima do normal, risco de incêndios florestais e mudanças extremas no volume de chuvas.
2: Outubro chegou e os brasileiros vão continuar sentindo os impactos do El Niño em diferentes regiões do país.
1: A previsão dos Centros Nacionais de Monitoramento indica que o fenômeno tem mais de 95% de chance de atingir intensidade muito forte entre outubro e dezembro, com efeitos que devem se prolongar até o início do ano que vem.
13: O Instituto Nacional de Pesquisas Espaciais, INPE, e o Centro Nacional de Monitoramento e Alertas de Desastres Naturais, CEMADEM, alertam para os efeitos do El Niño em todo o país. A quarta edição do painel El Niño 2026-2027 atualiza o cenário do fenômeno climático no Brasil. Entre outubro e dezembro, há probabilidade superior a 95% de que o El Niño alcance intensidade muito forte. Os estudos indicam que o fenômeno deve permanecer pelo menos até o início de 2027. A previsão indica probabilidade de chuva acima da média na região sul, em parte do sudeste e no leste do nordeste. Já em grande parte do norte e em áreas do nordeste e centro-oeste, a tendência é de volumes abaixo da média. As temperaturas devem permanecer acima do normal em quase todo o país. Na agricultura, a menor disponibilidade de água no solo no centro-norte pode interferir na germinação e no estabelecimento da soja da safra 2026-2027, além de afetar pastagens e a oferta de água para os rebanhos. No sul, a maior disponibilidade hídrica favorece o milho de primeira safra, mas o excesso de umidade pode aumentar a ocorrência de doenças no trigo e dificultar a semeadura da soja e do arroz irrigado.
2: Ainda falando de El Niño, para garantir uma boa safra, um dos pontos que o produtor rural deve observar é a previsão do tempo.
1: Com essa informação, é possível definir a melhor época para plantar, reduzindo o risco de perda.
2: E com previsão de intensidade do fenômeno climático, os dados sobre temperatura e clima passam a ser ainda mais importantes.
1: Agora, o agricultor pode contar com mais uma ferramenta, uma página oficial com informações e orientações sobre o El Niño e seus possíveis impactos na agricultura e na pecuária brasileira.
14: Excesso de chuvas ou longos períodos de seca. O fenômeno El Niño deve trazer grandes desafios para a agricultura nos próximos meses. Por isso, o Ministério da Agricultura e Pecuária, em conjunto com o IMET, Instituto Nacional de Meteorologia, criou um site com o objetivo de oferecer prevenção e mitigação para os agricultores. A página traz, por exemplo, informações como clima, seguro rural, zoneamento agrícola de risco climático, assistência técnica e formas de crédito rural. Também estão disponíveis avisos meteorológicos de eventos severos, previsão do tempo para capitais brasileiras e informações técnicas voltadas à agricultura, incluindo tecnologias de ponta desenvolvidas pela empresa brasileira de pesquisa agropecuária, a Embrapa. Essas ações têm como foco fortalecer a gestão integrada dos riscos climáticos, combinando prevenção, boas práticas de manejo, assistência técnica e instrumentos de proteção ao produtor, como o seguro rural. A ideia é prevenir cenários e reduzir riscos. A página na internet pode ser acessada pelo Ministério da Agricultura no endereço gov.br/agricultura. Cleide Lopes, para a Voz do Brasil.
2: Organizações e moradores de 44 cidades da Bahia e de Pernambuco já podem apresentar projetos destinados a ações de recuperação ambiental.
1: A chamada pública do Banco Nacional de Desenvolvimento Econômico e Social, o BNDES, é voltada para a restauração da vegetação e dos recursos hídricos no entorno das usinas de Sobradinho e Itaparica, no Rio São Francisco.
15: Estão abertas as inscrições para o edital Águas do São Francisco, que vai apoiar ações de restauração ecológica da vegetação nativa e revitalização dos recursos hídricos nas áreas de influência dos reservatórios das usinas hidrelétricas de Sobradinho e de Itaparica, na região entre os estados da Bahia e de Pernambuco. A região de abrangência do edital contempla 25 municípios na área do reservatório da usina de Sobradinho e 19 municípios na área do reservatório da usina de Itaparica. O edital é fruto de uma parceria entre o BNDES, Banco Nacional de Desenvolvimento Econômico e Social, e a conta do Programa de Revitalização dos Recursos Hídricos das Bacias Hidrográficas do Rio São Francisco e do Rio Parnaíba. A gerente do Departamento de Meio Ambiente do BNDES, Vera Guedes, detalha os objetivos da seleção.
16: Serão ao todo 20 milhões de reais para apoiar ações de recuperação da vegetação, além de projetos que contribuam para melhorar a quantidade e a qualidade da água, conservar a biodiversidade, mitigar as mudanças climáticas e ampliar a oferta de serviços ecossistêmicos.
15: As inscrições para o edital Águas do São Francisco vão até o dia 2 de dezembro. Você pode obter mais informações no site chamadas.fumbio.org.br. Reportagem André de Barros Lima.
2: Estudantes de instituições federais têm até o dia 14 de novembro para se inscrever no exame de proficiência em língua inglesa.
1: As inscrições podem ser realizadas através do portal epli.ifsp.edu.br.
2: A iniciativa é um exemplo das possibilidades de formação e qualificação oferecidas pelas instituições, que hoje reúnem 755 unidades em todo o país.
1: E nesse mês, a educação profissional e tecnológica completou 117 anos de história no Brasil.
2: Ao longo desse período, ampliou a oferta de cursos técnicos, de graduação e outras oportunidades de formação para milhões de brasileiros.
1: Saiba mais na reportagem de Gabriela Noronha.
17: A técnica de segurança do trabalho, Patrícia Colasso, hoje atua em uma importante empresa de engenharia. Paranaense do município de Araucária, ela conta que a formação no Instituto Federal do Estado foi fundamental para a sua trajetória.
18: Eu trabalhava como operadora de máquinas, aí eu quis um crescimento profissional mais avançado. E hoje em dia eu sou formada, eu já faço uma outra graduação, mas tudo se deu início devido a essa formação em segurança do trabalho.
17: O diploma do Instituto Federal também é a aposta de Franciele Pereira para um futuro melhor. No campus estrutural em Brasília, ela é estudante do curso técnico integrado em meio ambiente e participa de pesquisas, ações de extensão e projetos que relacionam o conhecimento aprendido em sala de aula aos desafios da comunidade.
19: Minha mãe falou que queria muito que eu entrasse no Instituto Federal de Brasília E, cara, representa muita coisa no meu futuro, não só pelos trabalhos que eu desenvolvo aqui e por esse negócio de você apresentar muitos projetos.
17: Os institutos federais são entidades especializadas na educação profissional e tecnológica, oferecendo também educação básica e superior. Atualmente, a rede federal conta com 755 unidades entre campi e polos de inovação. Para Marcelo Bregagnoli, secretário de Educação Profissional e Tecnológica do Ministério da Educação, o diferencial desta modalidade de ensino é o compromisso com o desenvolvimento social e econômico da região.
20: Aquelas matérias que muitas vezes ele não tem uma associação dentro de sala de aula, ela sempre vai estar vinculada a alguma questão prática de resolução com arranjo produtivo, com arranjo social.
17: Embora os institutos federais tenham sido criados em 2008, a educação profissional e tecnológica faz parte da história do Brasil há 117 anos. Uma caminhada que começou oficialmente em 1909. Naquela época, o objetivo era oferecer um ofício aos jovens das classes menos favorecidas. Hoje, são mais de 3 milhões de matrículas na educação profissional técnica de nível médio, segundo o Censo Escolar da Educação Básica, e cerca de 2 milhões de estudantes em cursos tecnológicos de graduação, conforme o Censo da Educação Superior. Para a presidente da Associação Quilombola de Faceira de Chapada do Norte, em Minas Gerais, Ana Maria Pereira, contar com um campus da EPT Quilombola representa uma oportunidade de acesso à formação profissional para indígenas e quilombolas da região.
21: O Campus Quilombo ele vem para nos fortalecer, para garantir para que nós, nossa juventude, permaneça em nossos territórios.
17: O acesso à educação profissional e tecnológica varia conforme a instituição, o curso e o nível de ensino. Na rede federal, as regras de ingresso são definidas por cada instituição e divulgadas em edital. Nos cursos de graduação, a seleção pode ser feita pela própria instituição ou pelo SISU, conforme as regras de cada curso. Reportagem Gabriela Noronha.
1: Então, para quem quiser fazer o exame de proficiência em língua inglesa, eu vou repetir o portal onde as inscrições podem ser feitas. epli.ifsp.edu.br.
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23: Meu nome é Ana Beatriz Silva e minha dúvida é: como controlar o tempo durante a prova?
24: Quem responde a Ana Beatriz é o professor Tiago Diana. Ele aproveita para dar dicas sobre os principais temas da prova de história. Vale a pena conferir.
25: Fala pessoal, dica importantíssima para você que vai fazer a prova do Enem. Eu vou dividir a minha fala aqui em dois momentos diferentes. O primeiro é sobre a organização da prova e a sua estratégia. São duas provas longas e você aproveitar bem o seu tempo vai ser um grande diferencial competitivo. São 3 minutos por questão. Investe muito no tempo de qualidade, leitura e interpretação da prova. Agora, nos temas de história, que é sempre muito recorrente, tem uma aposta grande na recorrência do tema Brasil-Colônia e principalmente os aspectos da escravidão. Toda vez que você pensar em aspectos de trabalho, economia, cidadania, direito, esses temas estarão presentes na prova e farão você acumular muitos pontos. Em história geral, a pegada história contemporânea, tentando se aproximar dos tempos mais atuais, é muito forte. Você tem uma grande prova e aproveite muito todo o seu estudo e toda a sua dedicação.
24: É isso aí. 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
15: Estudantes indígenas ganharam mais tempo para reunir a documentação e garantir a participação no Programa de Desenvolvimento Acadêmico Indígena.
1: O prazo de inscrições para a seleção, que terminaria no dia 1º de outubro, foi prorrogado e agora segue aberto até o dia 26.
15: Com a alteração, o calendário do processo seletivo precisou ser ajustado e tem novas datas.
26: Candidatos interessados em participar do Programa de Desenvolvimento Acadêmico Indígena, o PEDAI, tem até 26 de outubro para se inscrever na seleção. O prazo inicial, previsto para 1º de outubro, foi ampliado pela Coordenação de Aperfeiçoamento de Pessoal de Nível Superior, a CAPES, autarquia vinculada ao Ministério da Educação. As candidaturas poderão ser enviadas até 26 de outubro, no horário de Brasília, exclusivamente pelo Sistema Eletrônico de Inscrição da CAPES. Com a mudança no prazo, todo o cronograma foi reajustado. Agora, a análise documental está prevista para o período de 27 de outubro a 5 de novembro. O resultado será divulgado em 6 de novembro, com prazo para recursos entre 9 e 11 de novembro. A matrícula e o início das atividades seguem previstos para o primeiro ou segundo semestre de 2027. Para mais informações, acesse o portal gov.br/mec. Locução, Thalita Albuquerque.
1: E essas foram as notícias do governo federal.
2: Uma realização da Secretaria de Comunicação Social da Presidência da República.
1: Com produção da empresa Brasil de Comunicação.
2: Fique agora com as notícias do Poder Judiciário e do Congresso Nacional. Boa noite.
1: Uma boa noite, até amanhã.
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4: CNJ e Bacen propõem novas regras e limites para negociação de precatórios.
5: Justiça Eleitoral convida eleitores para contar como foi a experiência nas eleições 2026.
4: STJ anula júri e autoriza que peritos sejam ouvidos em caso sobre sobre morte de bebê após parto.
5: Boa noite, eu sou Marcela Luiz.
4: E eu sou Walter Lima.
5: O presidente do Supremo Tribunal Federal e do Conselho Nacional de Justiça, ministro Edson Fachin, e o presidente do Banco Central, Gabriel Galípolo, receberam nesta terça-feira uma nota técnica com novas regras e limites para a negociação de precatórios.
4: O evento ocorreu na sede do STF em Brasília. A nota foi entregue pelo Grupo Executivo Interinstitucional criado pelo CNJ, o Banco Central e pela Advocacia Geral da União. Na ocasião, Fachin destacou que a nota técnica é fruto de um trabalho conjunto das instituições para dar uma resposta firme, mas cuidadosa à realidade do mercado.
6: É dessa matéria complexa, sensível e de impacto prático que nós hoje aqui estamos a cuidar. Como sabemos, a cessão de crédito precatório é um instituto constitucionalmente admitido e garantido. Por isso, o desafio é exatamente esse, o de garantir que essa circulação ocorra com informação adequada, rastreabilidade, transparência, proteção do cedente, respeito à ordem constitucional de pagamento e o controle pelo tribunal competente. Por isso, regular não é impedir que o crédito circule, é assegurar que ele circule com segurança. E é justamente esse chamado que a nota técnica procura aqui atender.
5: Segundo Fachin, a nota técnica será submetida à análise do plenário do CNJ e da instância competente do Banco Central.
4: O presidente do Supremo ressaltou ainda que o normativo deverá ser apreciado e aprovado ainda neste mês de outubro.
5: Justiça Eleitoral convida eleitores para contar como foi a experiência nas eleições 2026.
4: A enquete anônima está disponível no site do Tribunal Superior Eleitoral até 31 de outubro. Mariana Fabre.
8: O objetivo é entender como foi a experiência de quem participou das eleições e o que pode ser melhorado nas próximas. Além de uma avaliação geral, o eleitor ou a eleitora pode compartilhar sua experiência sobre o acesso à informação, o deslocamento para a sessão eleitoral e sobre a própria votação. A participação é voluntária, feita pela internet, no site tse.jus.br e leva cerca de 3 minutos.
5: STJ anula júri em que médico e enfermeira são acusados por morte de bebê após parto domiciliar.
4: Segundo os ministros, a defesa foi prejudicada ao não obter autorização para que 2 peritos fossem ouvidos. Fátima Uchoa.
9: O Tribunal de Justiça do Rio Grande do Sul negou o pedido de oitiva dos peritos por avaliar que a defesa perdeu o prazo para indicar os assistentes técnicos a serem ouvidos, mas o STJ anulou o júri, considerando que as particularidades do caso e a necessidade de compreensão da atuação médica são suficientes para autorizar a oitiva dos peritos em novo júri e que a perda de prazo não pode prevalecer sobre o princípio da plenitude da defesa. O relator foi o ministro Reinaldo Soares da Fonseca.
5: A Justiça do Trabalho manteve uma indenização de R$3.000 a um empregado agredido pelo supervisor.
4: O caso aconteceu em Ituiutaba, Minas Gerais. mas o trabalhador também contribuiu para o conflito. Simone Moura.
7: O empregado fotografava o supervisor sem autorização e publicava as imagens com comentários depreciativos no grupo de WhatsApp da empresa. Em uma dessas situações, ele foi agredido pelo chefe. Para a justiça, a agressão não se justifica, mesmo com provocação. Mas a conduta do trabalhador também foi considerada na fixação da indenização, no valor de R$3.000.
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10: Uma boa noite.
4: E até amanhã.
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12: Eu sou Paula Groba.
13: E eu sou Humberto Pinheiro.
12: E estes são os destaques de hoje do Jornal do Senado, que começa agora.
13: Senadores iniciam sessões de discussão da PEC que acaba com a escala de 6 dias de trabalho e 1 de folga.
12: Projeto no Senado prevê inclusão de artesãos de baixa renda na Previdência Social.
13: Senado discute medidas para enfrentar impactos de Super El Niño.
12: Boa noite.
13: Boa noite.
12: Mais dias de descanso e menos dias de trabalho. O Senado começou a discutir o fim da escala 6x1. A proposta pode mudar a rotina de milhões de trabalhadores.
13: Segundo o presidente do Senado, o texto pode ser votado em primeiro turno já na próxima semana, após 5 sessões de discussão. Repórter Alexandre Campos.
14: O Senado fez nesta terça-feira a primeira de 5 sessões de discussão da proposta de emenda à Constituição, que acaba com a chamada escala 6x1, antes da votação da matéria em primeiro turno. Na prática, a PEC prevê que a jornada de trabalho passará de 44 para 40 horas semanais, sem redução de salário e com direito a 2 dias de folga, sendo um deles preferencialmente aos domingos. Essas regras não valerão para os servidores públicos, mas alcançarão os terceirizados de órgãos públicos. Também não serão aplicáveis para os trabalhadores da iniciativa privada que tiverem diploma de curso superior e que receberem um salário maior que 2,5 vezes o teto da Previdência Social, salvo se o empregador, por vontade própria, decidir o contrário. A diminuição será gradual. Se aprovada a proposta, 2 meses depois de sua promulgação, o tempo de trabalho por semana passará de 44 para 42 horas. Um ano depois da implementação dessa primeira etapa, vai diminuir para 40 horas. Sem se manifestar sobre o mérito da PEC, a senadora Damaris Alves, do Republicanos do Distrito Federal, defendeu que o início da discussão da proposta em plenário deveria ocorrer depois do segundo turno das eleições.
16: É uma matéria delicada, uma matéria que diz respeito a inúmeros segmentos e é a matéria de mais interesse do trabalhador. Como é que você pega uma coisa que vai mexer com milhões de vidas e você coloca no período eleitoral? Eu acho que essa discussão, pé no chão, tinha que ser pós-eleição. É diz respeito à vida do trabalhador.
14: Mas o senador Paulo Paim, do PT do Rio Grande do Sul, afirmou que a redução da jornada de trabalho é uma pauta antiga no país. Ele lembrou que o ex-presidente Getúlio Vargas, diante da falta de limite, fixou a jornada em 48 horas semanais.
27: Depois, na Constituinte, nós conseguimos reduzir de 48 para 44. De lá para cá, eu apresentei acho que uma meia dúzia de PEC. Realizamos dezenas de audiências públicas e aqui no plenário também 2, 3 sessões temáticas. Para mim, as eleições devem acontecer sim, sempre. No Brasil acontece 2 em 2 anos, que é os prefeitos e depois governadores e o Congresso, né? E a presidência da República. Então, cada vez que tiver uma discussão de uma campanha eleitoral, não se vota mais nada. É totalmente absurdo.
12: O presidente do Senado, Davi Alcolumbre, afirmou que vai cumprir todas as etapas previstas para a análise da proposta que acaba com a escala 6x1. Segundo ele, a PEC passará por 5 sessões de discussão antes de uma eventual votação em primeiro turno. Se for aprovada, serão necessárias mais 3 sessões de discussão antes da votação em segundo turno.
13: Alcolumbre também destacou que cumpriu o compromisso de levar a proposta ao plenário e afirmou que, no momento da votação, cada senador e senadora terá liberdade para decidir sobre a redução da jornada de trabalho dos quase 40 milhões de brasileiros que, segundo ele, atualmente trabalham na escala 6x1.
17: Qual é o meu desejo? É cumprir integralmente o rito constitucional, sem atropelos, sem acelerar nada, para na semana que vem termos sessões terça, quarta e quinta, e se caso todos nós pudermos concluir as 5 sessões de debates na semana que vem, do ponto de vista regimental, colocar para sua deliberação em primeiro turno.
12: Quem vive do artesanato poderá ter direito à proteção da Previdência Social.
13: Um projeto em análise no Senado prevê que artesãos de baixa renda sejam reconhecidos como segurados especiais, com acesso a benefícios previdenciários. Repórter Marcela Cunha.
18: O projeto da senadora Lurdinha Pereira, do PSB do Maranhão, inclui entre os segurados especiais da Previdência o artesão que trabalha em regime de economia familiar. O segurado especial é uma categoria da Previdência que reúne trabalhadores que vivem da própria atividade e tem regras específicas de contribuição. Para ser enquadrado nessa categoria, é preciso ter o artesanato como profissão habitual ou principal meio de vida. Além disso, a renda obtida com a atividade não poderá ultrapassar um salário mínimo. A regra valerá tanto para quem vive no campo quanto nas cidades. A senadora Zenaide Maia, do PSD do Rio Grande do Norte, destaca que, para muitas famílias, o artesanato também representa fonte de renda e sustento.
19: O artesanato não é só beleza, ele é cultura, é renda, é dignidade e é desenvolvimento para muitas comunidades.
18: A condição de artesão deverá ser comprovada de acordo com a Política Nacional do Artesão.
12: Chuvas intensas, secas, enchentes e ondas de calor podem se tornar mais frequentes e intensas com a previsão de um super El Niño.
13: O fenômeno acende o alerta para os impactos no Brasil e o Senado já discute e aprova medidas para preparar o país e reduzir os prejuízos causados por eventos climáticos extremos. Repórter Patrícia Oliveira.
20: A previsão a partir de agora em outubro e para os próximos meses é de chuvas acima da média em partes da região sudeste do Brasil e principalmente no sul, com a possibilidade de ciclones. Enquanto outras regiões, como o Nordeste e a Amazônia, podem enfrentar períodos mais secos e maior risco de queimadas. Um projeto transformado em lei da senadora Tereza Cristina, do Progressistas de Mato Grosso do Sul, impede o bloqueio dos recursos do pagamento do seguro rural para proteger o produtor contra grandes perdas no campo. Outra proposta do senador astronauta Marcos Pontes, do PL de São Paulo, cria uma política nacional com um sistema de informações para prevenção e monitoramento dos riscos de desastres.
21: E isso é extremamente importante para que os nossos municípios fiquem mais preparados para enfrentar situações de emergências climáticas, e elas vão aparecer cada vez mais.
20: O projeto está pronto para votação na Comissão de Constituição e Justiça.
12: Respeitar a vontade do eleitor expressa nas urnas é fundamental para fortalecer a democracia. A avaliação é do presidente do Senado, Davi Alcolumbre, após o primeiro turno das eleições.
13: Ele pediu respeito ao resultado também no segundo turno, marcado para o dia 25 de outubro. Repórter Raíssa Abreu.
22: Ao chegar ao Senado nesta terça-feira para retomar as sessões plenárias, o presidente da Casa, Davi Alcolumbre, cobrou dos brasileiros respeito ao resultado das urnas no segundo turno.
17: Que o povo brasileiro possa, a partir deste segundo turno para presidente, nos estados que teremos segundo turno, fazer a escolha com a sua consciência livre de escolher o que é melhor para o Brasil. Como presidente do Congresso Nacional, eu tenho a convicção, primeiro, que todos nós precisamos respeitar o resultado das urnas. Isso é questão fundamental para o fortalecimento da democracia.
22: O segundo turno das eleições está marcado para 25 de outubro.
12: Já o senador Confúcio Moura, do MDB de Rondônia, defendeu uma atuação política sem radicalização e voltada à solução dos problemas concretos do país. Ele afirmou que o próximo Congresso deve priorizar medidas graduais e destacou a importância da educação, da pesquisa científica e da valorização valorização de professores e pesquisadores.
13: Para Confúcio, governos de diferentes linhas políticas precisam concentrar esforços em fazer o básico bem feito. Ele destacou que é completamente injustificável adotar posturas contrárias ao avanço do conhecimento.
0: Não pode nenhum governo de direita, conservador ou esquerda, no mundo da tecnologia, do avanço da inteligência artificial, de tudo isso, a gente ser contra a pesquisa científica, contra o pesquisador brasileiro, contra o professor. Isso não justifica em nenhum partido do mundo.
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13: Com edição de Paula Groba e trabalhos técnicos de Eliseu Caires, o Jornal do Senado fica por aqui. Acompanhe agora as notícias da Câmara dos Deputados. Boa noite.
12: Boa noite e até amanhã.
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2: Bancadas discutem pautas prioritárias para o período depois das eleições.
15: Homens brancos e com graduação são maioria entre os deputados eleitos.
2: Primeiro turno teve maior número de abstenções desde a redemocratização.
15: 23 deputados federais vão assumir outros cargos no próximo ano.
2: Boa noite. A partir de 2027, pelo menos 23 deputados que cumpriam o mandato parlamentar na Câmara nesta legislatura vão ocupar outros cargos, como informa o repórter Luiz Cláudio Canuto.
23: 23 deputados federais foram eleitos para outros cargos, como governador, senador e deputado estadual. 17 deputados federais foram eleitos para o Senado e 2 foram eleitos na chapa para o Senado, como suplentes de senador. Em nível estadual, o deputado Zuco, do PL do Rio Grande do Sul, foi eleito em primeiro turno governador do estado. Em Tocantins, o deputado Vicentinho Júnior, do PSDB, disputará o segundo turno contra a senadora professora Dorinha, do União. Segundo o cientista político Paulo Castro, a Câmara dos Deputados costuma ser o ponto de partida para uma carreira política em nível nacional. E é natural que deputados, após algum mandato, passem a disputar vagas no Senado, prefeituras ou governos de estado.
24: Então o eleitor percebe isso, ele sabe que essa atuação política aqui na Câmara dos Deputados também gera muito aprendizado político, consolida também as bases de atuação desses parlamentares nos seus municípios, principalmente depois que nós tivemos aí a possibilidade de flexibilizar, vamos dizer assim, a forma como eles disponibilizam, direcionam emendas parlamentares para os seus eleitores, e o eleitor valoriza essa experiência. Então é comum, porque dentro da política, né, quem tem mais exposição, quem tem mais presença, costuma sair à frente na eleição. Então, certamente um deputado federal que disputa outro cargo já tem esse recall.
23: 5 deputados federais foram eleitos para assembleias legislativas e 4 ficaram como suplentes nas chapas eleitas para os legislativos estaduais. Outros 31 deputados candidatos não foram eleitos. Da Rádio Câmara de Brasília, Luiz Cláudio Canuto.
3: Eleições.
15: O perfil dos deputados permaneceu quase inalterado em relação às legislaturas anteriores e a maior parte da Câmara segue sendo formada por homens brancos e com nível superior. Saiba mais detalhes sobre o perfil dos parlamentares eleitos na reportagem de Agui Pontes.
25: Com a contagem dos eleitos, a Câmara dos Deputados mantém perfil social majoritariamente branco, masculino e com idade média em torno de 49,9 anos. Segundo o cientista político da Universidade de Brasília, Murilo Mendes, o rosto da Câmara é muito próximo do que ela já vem tendo há muito tempo.
26: A Câmara dos Deputados manteve o mesmo perfil, muito parecido o perfil social de outras legislaturas, majoritariamente formada por homens brancos de ensino superior também, de maior renda.
25: Segundo o último levantamento dos perfis dos deputados, dos 513 representantes na Câmara, 421 possuem ensino superior. Deputados do sexo masculino ocupam 404 cadeiras e 374 dos representantes são brancos. Esses mesmos fatores encontram pouca correspondência na população geral, segundo dados do IBGE. Enquanto deputados com ensino superior são 82,1%, esse mesmo perfil representa 21,4% da população. A população masculina corresponde a 48,5% do povo brasileiro. Já na Câmara, 78,8% dos eleitos são homens. E apesar de 72,9% dos deputados serem brancos, 10,2% dos brasileiros se autodeclaram da mesma forma. Representantes pretos e pardos somam 26,4%, em torno de um quarto da Câmara. Pessoas indígenas têm 3 representantes, um a menos se comparado à legislatura anterior. E pessoas amarelas de ascendência asiática têm 1 representante, 2 a menos do que antes da eleição, o deputado Kim Kataguiri, do Missão de São Paulo. Segundo o cientista político Murilo Mendes, apesar do perfil da Câmara se manter muito próximo ao que sempre foi, houve um aumento da presença feminina. Foram mais 19 cadeiras com as eleições de 2026, fazendo com que elas passassem de 17,7% das candidatas eleitas em 2022 para 21,2%.
26: Hoje, as mulheres são vitrines eleitorais dos partidos. Funcionam como puxadoras de votos em muitos estados. Então, hoje, o investimento em candidaturas femininas deixou de ser apenas para cumprir a nominata, para cumprir a cota de gênero. E hoje elas são cabeças de chapa da disputa proporcional.
25: No recorte de faixa etária, a média de 49,9 anos se mantém constante em comparação a outras magistraturas, mas apresenta diversidade de idades na casa. A maior fatia dos deputados, 31%, tem entre 40 e 49 anos. Cerca de 24% tem entre 50 e 59. 17,5% possui entre 60 e 69. Entre 21 e 34 anos, são 9,7%. E 70 anos ou mais, são 6%. Os deputados mais idosos, com 78 anos, são Magna Mofato, do PL de Goiás, e Luiz Carlos Busato, do União do Rio Grande do Sul. O mais jovem, com 21 anos, é Alvinho Lira, do PP de Alagoas. A composição da Câmara contou com uma maioria de deputados reeleitos. Aproximadamente 58% estão renovando o pleito. Da Rádio Câmara, de Brasília, Agui Pontes.
2: Na próxima legislatura, 29 deputados federais voltam a exercer o mandato na Câmara. É o maior número de ex-deputados que retornam à casa desde 2010. Confira os detalhes na reportagem de Antônio Vital.
4: Dos 513 deputados federais eleitos este ano, 29 já tinham exercido o mandato antes e estavam fora da Câmara. Esse número representa menos de 6% do total, mas inclui ex-parlamentares conhecidos em seus estados, como o ex-presidente da Câmara João Paulo Cunha, do PT de São Paulo, e o ex-líder do governo Bolsonaro na casa, Major Vitor Hugo, do PL de Goiás. Dos ex-deputados que retornam à Câmara, 12 são do PL, 7 do PT, 3 do MDB e os demais do PP, Podemos, União Brasil, Novo, PSD e PRD, com um representante cada. O número de ex-deputados que retornam à Câmara é o maior desde 2010. Em 2010 foram 28 e em 2022 foram 17. Esses deputados não estão incluídos nos cálculos de renovação da Câmara, que só considera os eleitos para o primeiro mandato. Esse número é de 183, o que representa uma taxa de renovação de pouco mais de 35%. Dentre os outros nomes conhecidos que ocuparão cadeiras de deputados no ano que vem, estão Freixo, do PT do Rio de Janeiro, Agnello Queiroz, do PT do Distrito Federal e Subtenente Gonzaga, do PL de Minas Gerais. Para o cientista político Ricardo de João Braga, são políticos experientes que enfrentaram uma tarefa difícil ao se elegerem sem estar ocupando um mandato.
5: Quem estava fora da política no sentido dos cargos teve que subir uma montanha relativamente alta. E quem estava fora da política mesmo, eu acho que teve que trabalhar vários anos para conseguir reconstruir a sua rede de relacionamento. Esse retorno, primeiro, é o reconhecimento do eleitor, ou então é simplesmente até um recall, como a gente costuma dizer, aquela lembrança. Mais uma coisa que é interessante é que é uma volta de parlamentares experientes.
4: Entre os que voltam a exercer um mandato este ano estão apenas 3 mulheres: Perpétua Almeida, do PCdoB do Acre, professora Rosa Neide, do PT de Mato Grosso, e Rose Modesto, do União de Mato Grosso do Sul. Da Rádio Câmara de Brasília, Antônio Vital.
2: Política.
15: O primeiro turno das eleições registrou o maior número de abstenções desde a redemocratização. Quem explica os detalhes é a repórter Kate Nayane.
6: Neste domingo, o primeiro turno das eleições de 2026 registrou o maior número de abstenções desde 1998. Ao todo, foram 21,08%, o que equivale a 33,4 milhões de eleitores, segundo dados do Sistema de Totalização de Votos do Tribunal Superior Eleitoral. O especialista em relações governamentais, Eduardo Galvão, analisa que o percentual já era esperado, considerando as últimas eleições. Para ele, a alta expectativa dos brasileiros sobre os candidatos causa uma espécie de frustração, o que pode levar o eleitorado a se abster do direito ao voto.
7: Tanto aqui no Brasil quanto em outros países também da América Latina, que é a alternância muito rápida de poder entre espectros políticos. Ou seja, vota-se na direita, não consegue resolver os problemas, vota-se na esquerda tentando resolver os problemas, não se consegue esse resultado, o imediatismo das pessoas, do eleitorado, por soluções.
6: Ele afirma ainda que essa expectativa explica não só a alternância no poder, quanto à desmotivação das pessoas para ir às urnas exercer a sua cidadania.
7: Na minha visão, esse dado, ele conversa muito com essa tendência de alternância de poder, porque isso demonstra uma insatisfação muito grande das pessoas em relação ao ambiente político, em relação aos próprios representantes. Na percepção das pessoas, as demandas sociais não estão sendo atendidas nem por um projeto de governo, nem por outro projeto de governo.
6: Em 2022,

0: Da Rádio Câmara de Brasília, Kate Nayane.
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2: Economia. Arthur Oliveira Maia, do União da Bahia, é favorável à proposta de emenda à Constituição que limita a alíquota máxima do IPVA a 1% do valor de venda do veículo. A PEC também altera a base de cálculo do imposto para considerar o peso de fábrica do automóvel em vez do valor de mercado.
3: Arthur Oliveira Maia explica que a ideia é tornar a cobrança mais previsível e evitar que o valor do IPVA aumente de forma excessiva em razão do preço do veículo. O texto ainda permite que os estados concedam descontos para veículos menos poluentes.
2: Fernando Coelho Filho, do União de Pernambuco, apoia a criação de uma frente parlamentar em defesa do mutualismo. O colegiado visa garantir uma alternativa viável e competitiva ao mercado tradicional de seguros de veículos.
3: Fernando Coelho Filho ressalta que a iniciativa busca articular ações entre o governo, a iniciativa privada e a sociedade civil para fortalecer o setor. Segundo ele, o colegiado é importante para garantir um ambiente regulamentado que amplia a proteção do patrimônio da população.
4: Agricultura.
2: Gabriel Mota, do União de Roraima, defende a aprovação de projeto que cria um Programa Nacional de Assentamentos Produtivos próximos às cidades. A proposta busca ampliar o acesso à terra para famílias vulneráveis, com foco no abastecimento de mercados locais.
3: Gabriel Mota ressalta que os assentamentos poderão receber apoio para assistência técnica, crédito e comercialização da produção. O texto admite lotes menores que 1 hectare, desde que estudos comprovem a viabilidade econômica, ambiental e produtiva da área.
4: Votação.
2: Após o primeiro turno das eleições, os partidos começam a discutir pautas prioritárias. O PL, com a maior bancada eleita para a Câmara e o Senado, defende mais flexibilidade nas relações trabalhistas.
3: A Federação PT, PCdoB, PV, com a segunda maior bancada eleita para a Câmara, diz que o fim da escala 6x1 é uma demanda da sociedade. A repórter Silvia Munhato tem as informações.
5: Com a definição das novas composições da Câmara e do Senado para a próxima legislatura, os partidos já começam a discutir as pautas legislativas prioritárias. A partir da força eleitoral do PL mostrada nas urnas, o deputado Maurício Marcon, do Rio Grande do Sul, vice-líder do partido na Câmara, acredita que haverá menos espaço para medidas que busquem regular as relações trabalhistas, como as discussões sobre a jornada de trabalho máxima.
6: A gente tem exemplos dos Estados Unidos, do Canadá, da Austrália, da Inglaterra, que fazem a questão por horas trabalhadas com os direitos trabalhistas garantidos de forma proporcional, onde as pessoas vão fazer as suas horas de trabalho que assim desejarem. Se quiserem trabalhar 2, 3, 4, 5, 6 dias, elas vão ter a liberdade.
5: Para o deputado Daniel Almeida, do PCdoB da Bahia, vice-líder do governo no Congresso, a sociedade se mostrou favorável ao fim da escala 6x1, porque quer mais tempo livre.
7: Quem está contra isso está contra a evolução natural das coisas, está contra a opinião da sociedade, está contra os trabalhadores brasileiros. Esse debate de que o mercado regula as relações na sociedade, regula as relações no mundo do trabalho, as relações econômicas, é uma falácia. Não é assim que as coisas funcionam.
5: Maurício Marcon afirma que o partido deve trabalhar pelo corte de impostos e até para suspender a reforma tributária, aprovada em 2023 pelo Congresso. Outro movimento, segundo ele, será na direção do corte de gastos, além de outras pautas.
6: Fim das decisões monocráticas do Supremo Tribunal Federal, que está lá esperando há muito tempo lá, e a gente precisa votar, redução da maioridade penal. Então a gente tem várias pautas aí para serem aprovadas.
5: Daniel Almeida acredita que o país terá que fazer um enfrentamento mais firme do crime organizado e citou a proposta em discussão que busca reestruturar o sistema de segurança pública.
7: Criou-se o fundo eleitoral, mas

0: presença do poder econômico e, de forma especial, de setores do crime organizado na vida política, a presença está cada vez mais intensa. Então, tem que fazer uma reforma político-eleitoral.
1: O vice-líder do governo também acredita que será necessária uma discussão sobre o Supremo Tribunal Federal no sentido de fixar mandatos para os ministros. Da Rádio Câmara de Brasília, Silvia Minhato.
2: Segurança Pública. Mário Negro Monte Júnior, do PSB da Bahia, apoia a proposta que amplia a coordenação da União na segurança pública e integra os órgãos federais, estaduais e municipais. A PEC também reforça a atuação da Polícia Federal contra organizações criminosas e milícias.
3: Mário Negro Monte Júnior destaca ainda a criação da Polícia Viária Federal, com atuação em rodovias, ferrovias e hidrovias, e a inclusão das guardas municipais no sistema de segurança pública. Ele acrescenta que a proposta também prevê recursos para os fundos nacionais da área.
2: Marangoni, do Podemos de São Paulo, é autor de proposta que altera o Código Penal para aumentar a punição a quem comete o crime de ato obsceno em locais de uso coletivo. De acordo com a matéria, a punição passa a ser de 2 a 5 anos de reclusão, além de multa.
3: Marangoni afirma que a medida alcança banheiros, vestiários, escolas, transportes coletivos, centros comerciais e outros espaços frequentados por crianças e adolescentes. Ele considera que esses ambientes exigem proteção reforçada contra a exposição a atos de conteúdo sexual.
2: Marussa Boldrin, do Republicanos de Goiás, propõe criar diretrizes nacionais para transformar as salas Lilás em uma política de atendimento humanizado a mulheres e meninas vítimas de violência. A implantação seria gradual, respeitando a autonomia de estados e municípios.
3: A proposta, relatada por Marussa Boldrin na Comissão de Saúde, garante acolhimento, escuta especializada e integração com a rede de proteção. Também prevê treinamento contínuo das equipes e protocolos nacionais para orientar o atendimento às vítimas.
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2: Previdência. Vander Lubé, do PT de Mato Grosso do Sul, apoia o projeto que regulamenta a aposentadoria especial por penosidade no regime geral de previdência social. A proposta define o conceito de penosidade e estabelece critérios para a concessão do benefício.
3: O texto de Vander Lubé prevê a aposentadoria após 25 anos de trabalho em condições de grande desgaste físico ou mental, mediante comprovação por perícia técnica. O projeto também cria regras específicas para motoristas do transporte rodoviário comprovarem o direito ao benefício.
2: Termina agora o Jornal Câmara dos Deputados, produzido pela Rádio Câmara, com trabalhos técnicos de Everson Urani e apresentação de Luciana Vieira e José Carlos Andrade. Uma ótima noite para você.
3: A Voz do Brasil volta amanhã. Uma boa noite para você.
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7: 20 horas, 17 graus.
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4: Oi, gente, tá começando mais um Cola em Mim, terça-feira, que delícia! Que bom estar aqui com vocês depois das eleições. A gente vai falar um pouquinho sobre isso também, afinal, esse programa fala de contexto histórico, mas também fala de política, de geopolítica e, claro, né, trazendo informações aqui pra vocês com muito rock and roll. Então, o ano que a gente vai falar hoje é 2004, né? Mas antes da gente voltar pra 2004, eu já quero começar falando de 2026, o Brasil que foi às urnas aí no último domingo, e na disputa presidencial, Flávio Bolsonaro terminou o primeiro turno com 47,03% dos votos válidos e Lula com 45,16%. Ou seja, o Flávio ganhou o primeiro turno, né? Não no primeiro turno, mas o primeiro turno, o Bolsonaro. Os dois agora então disputam o segundo turno no dia 25 de outubro. Guarda essa data para você ir votar, hein? Porque existe um outro número nessa eleição que merece muita atenção e eu quero deixar claro aqui para vocês. Dos quase 159 milhões de brasileiros aptos a votar, gente, 33 milhões e 400 mil não foram às urnas. É uma abstenção gigantesca que a gente precisa, né, aí repensar o nosso poder como cidadãos, porque mais de 21% representa esse número. E para presidente, a gente teve ainda 2 milhões e 300 mil votos em branco e 3 milhões e pouco ali de votos nulos. Então faça a conta, né, gente? 2 milhões aqui, 3 milhões lá, são 5 milhões e 33 de abstenção. Olha quanto voto a gente deixa de colocar em um presidente, né? Somando brancos e nulos, são quase 6 milhões de votos que não participaram da escolha entre as candidaturas. E voto branco e nulo não vai para candidato nenhum. Importante deixar claro aqui para vocês. Eles simplesmente ficam fora dos votos válidos. Por isso, né, gente, independente da sua posição política, quem quer participar dos rumos do Brasil precisa comparecer e fazer a sua escolha. Você está acompanhando os meus vídeos aí nas minhas redes sociais, eu explico um pouquinho sobre isso. Porque democracia também é participação. E houve uma mudança importante no Senado que eu queria trazer para vocês, que é uma notícia maravilhosa. Eu que bati tanto nessa tecla, né, falando para vocês até exaustão da importância do senador, também aí grande a mídia, né, toda falando sobre isso, bastante gente falando sobre isso, foi muito bom. Porque nesse ano a gente estava em disputa 54 das 81 cadeiras, né? Porque a renovação foi de 2/3 da casa, que é assim que funciona. Então, dos 54 eleitos, 40 são novos senadores e 14 foram reeleitos. Tá muito bom isso. Parabéns aí pro povo brasileiro que soube votar em senadores, né? Para uma renovação importante para possíveis impeachments e etc., aprovação de ministros do STF, tudo aquilo que você já sabe que eu falei aqui para você. Ou seja, quase 3/4 das cadeiras que estavam na disputa trocaram de ocupante, né? Agora vamos voltar 22 anos então para 2004, mas seguindo falando de política, porque o Lula estava no segundo ano do seu primeiro mandato, olha só, e o governo nem tinha chegado à metade e já enfrentava uma crise envolvendo corrupção suspeita aí no caso do Valdomiro Diniz, que você deve lembrar, para quem tenha mais ou menos a minha idade aí deve lembrar. O Valdomiro havia sido assessor da Casa Civil comandada por José Dirceu e apareceu numa gravação negociando contribuições financeiras com um empresário do setor de jogos. Ainda não era o Mensalão, que você conhece muito bem aí do Lula, do PT, mas aquilo explodiria em 2005, né? No ano seguinte. E naquele mesmo ano, 2004, o salário mínimo passou 240 para R$ 260, né? Piada, né? Mas enfim, R$ 20 de aumento. Mas o Brasil também estava ali com um PIB de 5,2%, enquanto Brasília discutia política, gente, outra revolução começava. E bora lá falar que era criado o Orkut, o site de relacionamentos do Google. Olha só que interessante. E poucos dias depois nascia o Facebook, né? E a gente ainda não sabia, mas começava ali um mundo hiperconectado em que a gente vive hoje, mudando inclusive a política, a forma de fazer política, porque as redes sociais, principalmente nesse ano, dominaram totalmente, né? Dominaram mesmo as eleições. Então, já vamos começar. E já vamos começar nossa viagem em 2004 com The Killers, Mr. Brightside.

partiu o segundo bloco aí, então. O mundo de 2004 ainda vivia sob a sombra dos atentados do 11 de setembro, né, gente? Vocês lembram? Os Estados Unidos estavam no Iraque e a guerra ao terror reorganizava alianças e conflitos, né? Então chegou o dia 11 de março de 2004, que foi lá em Madrid. Explosões atingiram trens durante o horário de maior movimento, né? Ali quase 200 pessoas morreram, milhares ficaram feridas. Você também deve lembrar disso, que apareceu aí na mídia, né? Foi um dos atentados terroristas mais graves aí da história da Europa, né? E havia um componente, claro, político importante. O ataque ocorreu apenas 3 dias antes da eleição geral espanhola, né? E a maneira como o governo tratou inicialmente a autoria dos ataques também entrou no centro da disputa política, né? 3 dias depois, os espanhóis foram às urnas e o Zapatero, do Partido Socialista, venceu. Pouco depois, a Espanha começou a retirar suas tropas do Iraque, né? Mas 2004 também redesenhou a Europa de outra maneira, né? Em 1º de maio, 10 países entraram de uma só vez na União Europeia, né? Olha só que loucura. E passou a ter aí 25 países. Era a maior expansão da sua história, né? E havia uma enorme carga simbólica nisso, lógico, né? Países que nunca, que durante décadas estiveram ali do lado da cortina de ferro, né? Agora faziam parte de um mesmo projeto político e econômico europeu, que é, né, a União Europeia, muito importante aí. Eu que estudei lá, estudei no mestrado em Ciências Jurídico-Políticas, aprendi bastante sobre a questão da União Europeia e a necessidade dessa coalizão para não ter guerra, né? Menos de 15 anos depois da queda do Muro de Berlim, então, o mapa construído pela Guerra Fria continuava sendo redesenhado, né? Esse era o mundo de 2004 lá na Europa e, enfim, o mundo todo, né? E agora, diretamente da Escócia, bora de Franz Ferdinand com Take Me Out.

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1: Bloquinho 3 começando, e aqui agora a gente vai falar sobre um furacão Catarina. Exatamente, você lembra disso? Lá em 2004, vamos trazer para perto da gente aqui, no sentido geográfico, né? Pro sul do Brasil, final de março aí, quem lembra, uma enorme tempestade aí, né? Se forma lá aqui no Oceano Atlântico nosso, né? E os meteorologistas começam a acompanhar aquele sistema, porque tinha alguma coisa diferente ali no ar, né? Muito diferente. Ele ganha força e avança ali em direção à costa entre Santa Catarina e Rio Grande do Sul. Era o Catarina, né? Na madrugada aí de 28 de março, o fenômeno atingiu o sul do Brasil e entrou para a história, né? Ele é conhecido como o primeiro furacão observado no Atlântico Sul. Era uma coisa extraordinária, né? Furacões precisam de uma combinação muito específica de condições oceânicas e atmosféricas, e historicamente ali o Atlântico Sul não apresentava as condições, né, consideradas típicas para isso, mas foi o que aconteceu, né? E o Catarina atingiu principalmente Santa Catarina e também o nosso Rio Grande aqui. Foi um horror, né? Casas destruídas, plantações, enfim, milhares de pessoas ali deixando suas residências, né? E aquele acontecimento levantava uma discussão que ganhava cada vez mais importância, que era o clima, né? Então, eventos extremos, né? Aquecimentos dos oceanos, mudanças climáticas e tudo mais. Hoje essas expressões aparecem praticamente todos os dias no noticiário, né? Em 2004, então, a discussão ainda tinha uma dimensão pública muito menor. E é isso que eu gosto quando a gente volta aqui no tempo, no Cola em Mim. Que você começa procurando as músicas, né, de determinado ano, e percebe que aquele passado tá cheio de pistas sobre o presente, né? Então, aí foi um ano também, gente, falando da internet, que começava a mudar as relações humanas, né? Teve o terrorismo também modificando eleições, teve a Europa redesenhando suas fronteiras políticas, e esse furacão aí também que, né, causou problemas extremos aí. A história, né, serve pra justamente para isso, pra gente lembrar, mas principalmente pra gente entender. E agora partiu música, né? Bora de rock and roll aqui, Luana, no Cola em Mim, na Mega FM 95.5, Modest Mouse com Float On.

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2: É, meu povo, então estamos aqui agora no bloquinho 4, né? O Brasil no Haiti. Olha só, 2004, que é o ano que a gente está lidando aqui hoje no Cola em Mim, né? Também marcou aí uma das maiores operações internacionais das Forças Armadas Brasileiras das últimas décadas, né? Não sei se você lembra, mas o Haiti atravessava aí uma grave crise política e o presidente Aristide deixou o país aí em fevereiro. E daí, em meio à violência e à rebelião armada, né? Em abril, o Conselho de Segurança das Nações Unidas criou o MINUTAH, a missão das Nações Unidas para a estabilização do Haiti. E o Brasil, então, assumiu aí, né, um papel de destaque, né, no comando militar da missão, que ficou sob responsabilidade brasileira. E em maio, né, começaram a partir as tropas para lá, né? Mas tinha uma estratégia diplomática também, né? Que o Brasil buscava ampliar aí a sua presença internacional e demonstrar uma certa capacidade de liderança, né? Por que não? E a participação brasileira duraria 13 anos, gente, de 2004 até 2017. E aquele primeiro ano, claro, produziu uma imagem simbólica, né? É, em agosto, o Brasil e o Haiti disputaram em Porto Príncipe o chamado Jogo da Paz. Sei se você lembra aí, você gosta de futebol, Ronaldo, Ronaldinho Gaúcho, Roberto Carlos, Cafu e os outros grandes jogadores da seleção brasileira, né, desfilaram pelas ruas antes da partida. Foi bem legal. Para os haitianos era uma oportunidade, né, de ver de perto os campeões do mundo ali. E para o Brasil, o futebol também funcionava como um instrumento de aproximação e diplomacia, né? Esse era o mundo de 2004, guerra, terrorismo, diplomacia e profundas mudanças. Mas agora aqui a gente vai de música, porque essa banda do Tennessee começava a ganhar o mundo. Tô falando de Kings of Leon, The Bucket.

0: 20h27.
1: 17 graus.
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9: Gente, voltando aqui então já pro bloco 5, vamos falar de Atenas e Vanderlei Cordeiro de Lima, das Olimpíadas. Eu acho que você lembra dessa situação bizarra que aconteceu lá em 2004, que também foi um ano olímpico, né? Os jogos voltaram simbolicamente para casa, né? Atenas, na Grécia. E o que aconteceu? O Brasil terminou aquela Olimpíada com 10 medalhas, 5 delas de ouro. Foi muito bem dentro da história aqui, né? Mas uma das histórias mais lembradas não terminou em ouro, né? Infelizmente, que foi na maratona. Não sei se você lembra daquela cena. O Vanderlei Cordeiro de Lima estava liderando a prova, né, correndo ali e tudo mais, quando perto do quilômetro 36, um homem, né, vestido ali e tal, com uma roupa meio fantasiada, assim, invadiu o percurso e agarrou o Vanderlei, né? O Vanderlei não conseguiu, perdeu tempo, perdeu liderança, mas voltou para a prova e terminou em terceiro, né, o bronze, ainda bem. Quando entrou no estádio, ele abriu os braços, sorriu e ficou aquela imagem que a gente lembra até hoje, né? E depois ele recebeu a medalha Pierre de Coubertin, que é em reconhecimento ao espírito esportivo demonstrado naquele episódio, né? Que ele demonstrou lá, enfim. Então o Brasil também conquistou ouro no vôlei masculino, no vôlei de praia, na vela, no hipismo. Tem bastante gente que lembra disso, né? Mas talvez nenhuma medalha tenha produzido, claro, uma imagem tão inesquecível quanto aquela do Vanderlei. O brasileiro mostrou que é possível perder a primeira colocação e ainda assim entrar para a história. Então agora vamos lá, voltando para a história com Green Day, Boulevard of Broken Dreams.

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1: E obrigada a você que tá aqui ouvindo Cola em Mim na Mega FM 95.5. Eu sou Luana Cola, me procura lá nas redes sociais que tem bastante vídeo sobre política, sobre eleições, sobre dicas. Bem legal, galera tá gostando bastante e eu também, tá bom? E aqui no Cola em Mim a gente fala de contexto histórico, fala um pouco de geopolítica e fala de rock and roll. Por isso que eu vou falar agora um pouquinho de Fórmula 1, na verdade, né? Se você acompanha a Fórmula 1 aí em 2004, foi provavelmente uma cor, né, que dominou, foi o vermelho, foi a Ferrari. O Michael Schumacher, que eu gosto muito, conquistou, né, seu 7º título mundial, então era o auge ali de um dos maiores hegemonias da história da Fórmula 1, né? E quem que terminou o campeonato em segundo? Nosso brasileiro, Rubens Barrichello, né? E teve a Ferrari em primeiro e segundo no Mundial de Pilotos. E teve também um brasileiro campeão nos Estados Unidos, que foi o Tony Canaan, né? Na Fórmula Indy, né? Na IndyCar. E no futebol, o Santos foi o campeão brasileiro, né? Ah, e a seleção, né? Ainda vivia a euforia do pentacampeonato conquistado 2 anos antes. Bom lembrar, né? Ronaldo, Ronaldinho Gaúcho, Kaká, lá, lá, lá, lá, lá. E uma geração extraordinária, né? Que alimentava a expectativa do Hexa em 2006, né? Mas, enfim, a história mostraria que talento não garante taça, né, gente? Tem muita coisa envolvida, né? Talvez seja justamente isso que torna o esporte tão fascinante, né? Principalmente o futebol, né? Quando começa a disputa, precisa a gente provar tudo novamente, né? Não basta só ter nome, o peso da camisa, a gente já sabe que o Brasil, a seleção brasileira nas Copas, enfim, vamos deixar pra lá. Agora, uma música cujo título combina com ego, com grandeza e com poder, vamos de Incubus com Megalomaniac. Acho que serve muito pro nosso dia de, pros nossos dias agora, falando de STF, né? Falando de governo federal, Megalomaniac, isso aí.

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1: Bora continuar falando de 2004, então a gente tá em novembro de 2004, né, muitos anos atrás aí, mas tá logo ali, os Estados Unidos estavam voltando às urnas, era a época de George W. Bush buscava ali o seu segundo mandato, né, e também o seu primeiro governo tinha sido completamente transformado, né, lembra pelos ataques de 11 de setembro, a gente acompanhou aí pela TV, né, e depois vieram a guerra do Afeganistão, a chamada guerra ao terror, né, em 2003 ali a invasão no Iraque, né? Mas enfim, mesmo em meio à controvérsia, o Bush derrotou, né, o democrata John Kerry, acho que você lembra disso, e conquistou mais 4 anos ali de Casa Branca. Então o mundo estava dividido, né, entre a estratégia americana de segurança depois do 11 de setembro e a crescente crítica à invasão do Iraque, né? Mas uma pergunta atravessava aquela discussão, né? Até onde uma potência pode ir em nome da própria segurança? A gente pergunta isso até hoje, na verdade, né? Uma discussão que não terminou só lá em 2004. Continua até hoje. Agora, um dos supergrupos do rock dos anos 2000, importante trazer pra vocês aqui, com Velvet Revolver Slither.

É, meus amigos e minhas amigas, estamos em 2004 aqui no Cola em Mim, que já vou dizer pra vocês, hoje é dia 6, né? E amanhã vai fazer um ano esse programa, gente. Olha que legal, tô muito feliz, quero agradecer muito a vocês, principalmente a Rádio Mega FM, né? Ao Daniel, ao Vitor. Muito obrigada também ao Fred, a todo mundo que me ajuda aí, que, né? Dá sempre uma mãozinha aí, nosso operador de som e também radialista. Então, eu quero agradecer esse um ano, né? E daí a semana que vem a gente vai ter um programinha special, tá bom? Lembrando agora que então, nosso último bloco, né? Teve um tsunami e o fim de 2004 que eu quero trazer pra vocês. Uma das maiores tragédias naturais da história recente, sem dúvida alguma, no dia 26 de dezembro, né? Um gigantesco terremoto aí submarino próximo a Sumatra, na Indonésia, provocou um tsunami que atravessou o Oceano Índico. E aí aquela região ali, né, Indonésia, Sri Lanka, Índia, Tailândia, tão linda, né? E outras regiões foram devastadas, você lembra bem. Mais de 200 mil pessoas morreram ou desapareceram, né? E assim, infelizmente, terminava um ano. Guerra, eleição, tecnologia, esporte, né? Profundas transformações, um ano de Orkut, de Facebook, começando a conectar as pessoas, né? Um ano em que o Brasil assumiu o comando de uma missão da ONU, que Atenas nos deu o Vanderlei Cordeiro de Lima, né? Numa resiliência incrível, e também em que o mundo continuava mudando diante dos nossos olhos. Eu sou Luana Cola Mitchell, esse foi o Cola em Mim do ano de 2004, né? Te vejo na próxima terça-feira comemorando nosso um ano de Cola em Mim. Muito obrigada a você que faz esse programa continuar, e também me procure lá nas redes sociais, Luana Cola com dois L's, para ver vídeos sobre eleições, sobre política, sobre entender um pouquinho o nosso país, e claro, muita música boa, muito rock and roll. E vamos fechar então com os caras, com Linkin Park, Breaking the Habit. Um beijo pra você, até a semana que vem, terça-feira, às 8 horas da noite, aqui na Mega FM 95.5. Valeu!

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2: 20 horas e 56 minutos.
3: 16 graus.
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